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0: 10h33.
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0: 11:30.
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0: meia-noite e 34.
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3: Meia-noite 37.

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0: 1:27.
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0: 1:29.

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1: Mais 1:58.

0: 2:21.
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2: Para de postar as coisas pra me convencer que você tá bem, viu?

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2: 2:29.

0: Roberto Frejá.
1: Duas e 33.
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1: Duas e 35.

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1: 3 e 5.

0: Pode bater palma e fazer barulho, Brasília!
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0: Traia Véia é o nome dele, CV!
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0: Delícia! 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

0: Obrigado, pra Diego Arnaldo, vai.
1: 4:26.
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3: Felipe Araújo, de um jeito um tanto quanto diferente. Mais ou menos assim, ó.

0: 4:32.
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0: 4:33.

0: Muito barulho, gente! Seu Jorge na área!
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2: 4h56.
3: E aí, Léo? Vamos fazer nossa parte?

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1: 5:21.
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1: 5:23.

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1: 5:35.
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3: 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Olha só.

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1: 5:41.
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1: 5:42.

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Segunda que cê é quando me deixa e sai. Então se administrava três, quatro ao mesmo tempo.

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3: 5:49.

Iniciamos mais um dia com a graça de Deus, com a proteção da Virgem Maria, nossa mãe, e sob a luz e o amparo do Espírito Santo. Coloquemos todas as nossas alegrias, preocupações, coloquemos no coração do nosso Deus mais esse dia que Ele nos dá para a nossa vida, para a nossa existência, para que nós sejamos seus filhos e filhas muito amados. Com muita confiança, vamos rezar. Senhor, no silêncio deste dia que amanhece, venho pedir-te a paz, a sabedoria, a força. Quero olhar hoje o mundo com os olhos cheios de amor, ser paciente, compreensivo, manso e prudente. Ver além das aparências teus filhos como tu mesmo os vês, e assim não ver senão o bem em cada um. Fecha meus ouvidos a toda calúnia, guarda minha língua de toda maldade, que só de bênçãos se encha meu espírito. Que eu seja tão bondoso e alegre, que todos quantos se achegarem a mim, sintam a tua presença. Reveste-me de tua beleza, Senhor, e que no decurso deste dia eu te revele a todos. Ave Maria, cheia de graça, o Senhor é convosco. Bendita sois vós entre as mulheres, bendito é o fruto do vosso ventre, Jesus. Santa Maria, Mãe de Deus, rogai por nós, pecadores, agora e na hora da nossa morte. Amém. Cheios de amor e confiança, rezemos. Pai nosso que estais nos céus, santificado seja o vosso nome. Venha a nós o vosso reino, seja feita a vossa vontade, assim na terra como no céu. O pão nosso de cada dia nos dai hoje. Perdoai-nos as nossas ofensas, assim como nós perdoamos a quem nos tem ofendido. E não nos deixeis cair em tentação, mas livrai-nos do mal. Amém. Que o Senhor nos abençoe e nos proteja neste dia contra todo o mal. Em nome do Pai e do Filho

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1: 6:22.
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1: 6h40.
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12: 7:34.

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1: 7h46.
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0: Oi, bom dia! Tudo bem com você por aí? Tudo certo? Prazer imenso, André Luiz, chegando no seu rádio, o amigão da família. Oh, coisa linda! Ó, tô chegando nesta segunda-feira.
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0: É segunda-feira preguiçosa, show preguiça. Olha, uma excelente segunda pra você. Muita paz, muita saúde, muita prosperidade nesta semana. Hora de planejar, viu? Hora de planejar o que você vai fazer nessa semana, aproveitando também a nossa programação, sempre oferecendo muita música, muita informação, muita alegria, prêmios também. É a Rádio Mais FM em 87,5 pelas ondas do rádio, também pela internet na supermaisfm.com.br. A partir de agora eu peço licença para entrar na sua casa, no seu comércio, em seu carro. Obrigado pela carona, hein? Vamos juntos, até logo mais, trazendo o melhor da programação para você nesse comecinho de semana. Então vem com a gente, aumente o volume do rádio e participe no 3427-2325. Tô te esperando na melhor companhia.
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0: sabe. Mas eu obedeço, não sou assim, galera. Seja qual for o seu problema, juntos.
1: Seja qual for o seu problema,
0: fale com quem?
1: Fale com Deus, Ele vai ajudar você.
0: Hello?

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0: mais, tamo animais, bom dia pra você, 8h36. Tudo bem com você por aí, tudo certo? Vamos juntos, a melhor manhã do seu rádio, prazer imenso, André Luiz. Nessa manhã de segunda-feira, dia 14 de setembro, hoje se comemora o quê, produção? Deixa eu ver aqui, ó. Hoje se comemora o dia da cruz, isso. É, rapaz, hoje é dia da cruz, hein? Você que carrega uma cruz todo dia aí, ó. Não é verdade? Dia do frevo também hoje. O que mais aqui, ó? Dia da capivara também. Sério mesmo? Hoje é dia da capivara. Dia do frevo e dia da cruz. Já estamos aí, ó. Já se passaram 257 dias do ano de 2026. Estamos na semana 38ª semana do ano. É, 38 semanas já se passaram, viu? Olha quanto tempo já, né? 70%,4 já foi, já passou o ano, é rapidinho, né? Estamos na lua crescente. Hã? Você sabe que... O que é a produção? Ah, verdade. Todos nós carregamos uma cruz todos os dias, viu? Pode ter certeza, isso é fato. Né? É, não pode chorar as pitangas também não, viu? Bora aqui, bora, olha. Hoje é 14, vai mandando seu alôzão aí no 3427-2325. Me fala de onde você tá ouvindo a Rádio Mais aí. Me manda mensagem, manda aquele áudio bonito, maravilhoso. Olha, essa semana vai ser uma semana abençoada, pode crer, viu? Pode ter fé aí. Independentemente de qual a sua religião, tenha fé, viu? Em algo, é importante. Ah, mas eu não tenho fé, André Luiz. Não tem problema, acredita em você então, tá bom? Tá? Se apega àquilo que você tem a fé. Caso você não acredite, tem muita gente que não acredita, né? Eu acho um absurdo isso. Mas acredite em você primeiramente. É isso. 9, agora 8h38, daqui a pouquinho 9 da manhã, começa aqui, com certeza, os nossos prêmios de hoje, viu? Hoje tem prêmios pra você a partir das 9 da manhã. 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E a Rádio Mais vai estar lá também, viu? Fazendo a sua blitz, comemorando essa inauguração maravilhosa. Ó, quem tá comigo aqui rapidinho, já vou atender você aí do WhatsApp. Vai mandando mensagem aí no 3427-2325. É uma honra atender você com todo carinho. Daqui a pouquinho eu falo da chuva. Inclusive, hoje vai chover o dia todo, tá?
1: Mas manda...
0: Vai chover o dia todo hoje.
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0: Ah, para com isso, né? Cadê o sol?
1: Mais ou menos assim.

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Para você que tá começando o dia aí, né? Começando o dia, bora que bora acordando, meu povo. Porque hoje é segunda-feira. Aquela segunda-feira preguiçosa demais, hein? Rapaz, e coisa! Que coisa, viu? Rapaz, você sabe que, né? Tem algumas notícias aqui, informações do Brasil e do mundo também, viu? Para você ficar ligado, tá? Daqui a pouquinho tem para você informações. Antes, deixa eu mandar um grande abraço. O pessoal tá mandando mensagem aqui, ó. Alô, André Luiz, bom dia. Claudinha também com a gente, a Fabiana do Anchieta. Alô, Sueli do Corumbá, bom dia, Sueli, tudo bem? Ah, uma ótima segunda-feira para você também, minha lindona. Deus abençoe a sua vida. Quem mais aqui, ó? André Luiz, bom dia. Sergão também, o Sergão Livros. Boa, alô, Sergão, bom dia para você também, obrigado. Alô, Dair, também tá lá no Belas Artes ouvindo a gente. Alô, meu amigo Wellington, Cristiano, famoso gordão. O Arnaldo Santos também da SS Auto Center. Toda a turma lá da Auto Center SS, obrigado. Da local, locadora de veículos também. Alô, Ivan Ribeiro, lá do Cibratel 2, ouvindo a gente também. Trabalhando firme e forte. Alô, Ivan, um abraço. Alô, Sandra do Corumbá também já mandando uma ótima segunda-feira pra mim aqui. Obrigado, minha lindona. Deus abençoe você. Bom café da manhã hoje, né? Segunda-feira. Segunda-feira. Tem que tomar aquele café da manhã sustentável. Pra tomar o café da manhã e aguentar a semana inteira, viu? Isso. Beijo, Sandrinha. Que mais? Marinalva. Bom dia, Marinalva. Você tem uma maravilhosa manhã também de segunda-feira. Quem mais tá mandando alusão aqui, ó? Vai mandando. Alô, Edgar também tá mandando alusão pra nós. O Silva também tá com a gente. Bom dia pra você, Silva. Que Deus abençoe seu dia. Manda aquele áudio. Sabe por que você manda áudio? Porque vai nos aproximando, não é verdade, gente? Nos aproxima cada vez mais. Você pode mandar mensagem de texto? Lógico que pode. Mas seria legal o áudio, né? Manda aquele áudio bonito. Isso nos aproxima, viu? Eu tô te fazendo companhia aí, né, pra você nas ondas do rádio, e você tá fazendo companhia pra mim me ouvindo, viu? Nos aguentando todo dia aqui. Aguenta, coração! Aguenta! Bora, gente! Ó, 8h48 agora. O que mais aqui, ó? Ah, deixa eu falar aqui das informações. Hã? O que, que tem de informação? O vídeo mostra um guarda civil sendo engolido por um buraco após a calçada ceder na cidade de Praia Grande. Que coisa, viu? O cara tava passando a calçada. Na hora que ele pisou numa parte da calçada, ele foi engolido pelo buraco e acabou, né? Entrando no buraco, literalmente, rapaz. Que coisa. É um perigo, viu? É um perigo mesmo, né, gente? Daqui a pouco eu conto essa história aí, ó. O que mais aqui? A justiça condena a empresa, mas a justiça condenou a empresa a pagar 60 mil à vítima de assédio por colega tocá-la, né, em falar, em fazer um filho. Que coisa, gente. Como que pode esse mundo, viu? Você chega na colega de trabalho e fala, olha, pera aí que eu vou fazer um filho e você... Pelo amor de Deus, como que pode, gente? É? Agora o comércio tem que pagar isso? Essa é boa, viu? Essa é boa. Agora, o cara que falou isso tem que pagar, né? Não o comércio em si, não é verdade? Mas que coisa. Ah, daqui a pouco eu conto sobre isso aí também. O que mais aqui, ó? Olha só, tem um sítio arqueológico em Rodovia, viu? Aqui, Guarujá e Bertioga, né? Hã? Que é o seguinte, viu, gente? Tem 43 sepultamentos de dentes de tubarão nesse local. Caramba, rapaz, não sabia não, hein? Olha, materiais foram resgatados, viu, no século passado. E continua sobre a guarda do estado de São Paulo, viu, gente? Olha, um grande achado aí, viu? É um sítio arqueológico. 43 sepultamentos de dente de tubarão gigante, viu, gente? Rapaz, que coisa. Quero ler essa notícia daqui a pouquinho pra você também. Tem mais informações aqui de Itaim, em toda a região? Hã? Faltando 10 minutos pras 9 da manhã, tá chegando muito mais sucesso pra você.

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1: 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Olha pra você, olha, do IPTU 2027, viu? Tem desconto de até 50% para aposentados e pensionistas. Olha, você pode solicitar, viu? Até o dia 30 desse mês, tá? Olha, aliás, isso mesmo, é 30 desse mês. Pensionistas e aposentados e beneficiários de renda mensal vitalícia poderão solicitar o desconto de 50% do Imposto Predial, Território Urbano e o famoso IPTU, né? De 2027. Vai até o dia 30 de setembro, somente aqueles que não têm pendências, né? Com tributos municipais aí terão direito ao abatimento. André Luiz, mas pra quê eu vou ter o direito? Lógico, é bom ter esse desconto, né, gente? Olha, você pra ter direito... você precisa de alguns pré-requisitos aí, devem ser preenchidos, né? É necessário que você seja a pessoa responsável, né, tributária pelo imóvel, logicamente, o dono do imóvel, de no máximo 2 imóveis no todo o território nacional. Tem a renda fixa comprovada de até 10 salários mínimos, viu? Você deve morar no imóvel também, no qual você está solicitando o abatimento do IPTU, inclusive, né? Se você tiver casa de parcelamento também de dívida, tem que estar em dia, viu, gente? Além disso, os seguintes documentos devem ser apresentados, como o carnê do IPTU 2026, um comprovante de residência também, pode ser conta de luz, telefone, correspondência bancária, e seja entregue no seu endereço aí onde você mora. O comprovante de renda também do mês atual, ao requerimento, né? O contrato, se caso você tiver um contrato de locação, confirma reconhecida, bonitinho, viu? E último recibo de aluguel também, caso você queira, né, colocar também esse desconto. Declaração de imposto de renda, né, ou de isento aí do CPF ou RG também. Ó, seguinte, vai até o dia 30 de setembro. Os interessados podem comparecer no call center do Paço Municipal, na Prefeitura de Itaim, no endereço Avenida Washington Luiz 75. Lembrando que é de segunda a sexta-feira, das 9 às 4 da tarde, tá, gente? Ou pelo site oficial da Prefeitura, acesse aí, ó, o site oficial da Prefeitura Municipal de Itanhaém, combinado? É uma informação para você de utilidade pública, logicamente, todo mundo quer ter um desconto, porque, olha, esse ano teve um aumento lascado aí pro povo, né? Impressionante. Só na minha residência foi 34% de aumento. É um absurdo, né, gente? Agora... logicamente que veio, né, em nota aqui da prefeitura, falando sobre essa questão do aumento, que desde 98, olha só, desde 98 não era passado, né, esse novo mapa, né, de atualização do município, que é a planta genérica do município, isso, bonitinho. Aí foi passado, viu, Dito, até 2022 aí, essas construções. Aí aumentou, logicamente, o IPTU, lógico que aumenta, né, vai construindo, vai aumentando o IPTU. Agora, desde 2000, é isso? 2020, não era implantado, né, a questão do aumento inflacionário aí das parcelas do IPTU ou do seu IPTU completo. Aí foi dado, né, essa taxa de mais, né, de 2020 para cá. Por isso que aumentou bastante o IPTU. Agora, isso foi determinação, né, e também... é? Sugestão do Ministério Público para que a Prefeitura pudesse adequar as novas diretrizes da lei. Com certeza, né, se pega no pé da Prefeitura porque, né, algo não está legal. E aí precisa cumprir a lei de fato, senão o prefeito ou correspondente da pasta responde aí, né? Responde por que não aumentou, por que não fez o levantamento. Então, dá um processo lascado também para quem está comandando a cidade. Então é bom lembrar e ressaltar isso aí. 9 horas e 1 minuto. Ó, daqui a pouquinho tem mais sucesso para você, rapidinho, hein?

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4: Muito bem, 9 horas e 14 minutos em todo o litoral. Tempinho chuvoso ainda, hein? Tá na Mais, tá bom demais. Boa segunda-feira, meu povo! Bora, bora! Ó, vamos! Vamos arregaçar as mangas. Vamos pra cima, viu? Porque hoje é segunda-feira.
5: Você foi embora pra...
4: Já tomou seu cafezinho ainda não? Toma café junto com a gente aqui, ó.

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1: Muito bem, tá na mais, tá bom demais. Olha, 9 horas e 20 minutos em todo o litoral. Passou por aí sucesso legal com Raul Seixas. 9 horas e 20 minutos. Vou falar pra você um caso chocante aqui na região, viu? Olha, uma mala com parte de um corpo foi encontrada na água, viu? Uma mala, isso mesmo. Os caras abriram a mala, viu? Encontraram, sabe o que lá dentro? Pernas humanas. Embrulhada em um saco plástico preto. As pernas cortadas, gente, que coisa. Olha, aconteceu ali no pier de São Vicente, na Marina de São Vicente. Foi encontrado essa mala com duas pernas dentro, viu? Rapaz do céu, o caso aconteceu ali na Avenida Tupiniquins, no bairro Japuí. O cara que encontrou foi na tarde de sábado, né? No último sábado agora. Diz aí a Secretaria de Segurança Pública do Estado de São Paulo que a vítima ainda não havia sido identificada até a última atualização da reportagem deles lá. Agora é o seguinte, viu, gente? Rapaz, acharam, né? Foi achado pelos funcionários ali. Os policiais militares foram até a marina e encontraram as partes do corpo dentro da mala. Estava na água, viu? Nas proximidades do pier lá, dessa marina

0: em São Vicente. O caso foi registrado como homicídio e destruição, subtração e ocultação de cadáver na delegacia de São Vicente. Agora, como que pode, né, gente? O pessoal vai lá e esquarteja o corpo. Aí colocou as pernas numa mala, deve ter colocado outras partes em outros lugares aí, né? E ninguém consegue achar, né? Da onde surgiu essa mala com esse corpo dentro. Mas que coisa. Agora não se sabe se é de mulher, se é de homem. É um absurdo, viu, gente? Tava embaladinho, bonitinho aqui, ó. Tô olhando as imagens, mas que coisa séria. Hã? Não tem como acreditar um negócio desse, hein, gente? É um absurdo, né, gente? Um absurdo mesmo. Uma mala com pernas humanas. Rapaz do céu. É pra acabar esse mundão mesmo, viu? Hã? Fala a verdade. Como que pode? A capacidade do ser humano, rapaz. Olha, por isso que eu falo. Não confie. O ser humano é capaz de tudo, rapaz. Olha, falar pra você que lá em Santos a justiça condenou a empresa a pagar R$60 mil à vítima por assédio após o colega tocá-la e falar um filho nela. Que coisa. A consultoria do RH foi responsabilizada por negligência, viu? E assédio moral após o chefe mandar a vítima revelar que ele queria fazer um filho nela. Ai, ri pra não chorar, gente. Duas empresas são réus aí no processo, mas a consultoria diz que o principal responsável pelo pagamento é a empresa, né? Porque o chefe falou assim, ó, você é uma funcionária bonita, viu? Gostei de você, coisa e tal, e tal e coisa aqui, coisa e coisa ali. Falou, olha, eu vou fazer um filho em você. Como que pode, gente? Que direito o cidadão tem de falar uma bobagem dessa? É? Às vezes o cara confunde um oi, tudo bem, né, um sorriso, já confunde por dar em cima, por exemplo, né? E o cabra, né, a empresa agora dele tem que pagar R$60 mil essa trabalhadora, vítima de assédio sexual moral também, viu? Segundo o Tribunal Regional de Trabalho, serão pagos R$40 mil pelos danos de assédio sexual e R$20 mil pelo assédio moral sofrido posteriormente. É isso mesmo, viu? Depois ele tentou entrar em contato com a moça. Falou, pera assim, releva um pouquinho aí, não foi nada disso que eu falei. Hã? Olha, segundo tá nos autos aqui, um colega fez massagens na trabalhadora sem consentimento nela, viu? Que coisa, viu? Como que pode? Você chega na moça lá, faz a massagem nas costas da menina. Rapaz, e na brincadeira, não fica brincando não, viu? O processo vai vir com tudo. 9 horas e 25 minutos. Agora tem que respeitar, né? Tem que respeitar aí quem trabalha com você. Pelo amor de Deus, confunde, né? Trabalho com alguma coisa mais séria aí, ó. Não confunda as coisas, viu? Não troca as bolas, não. É rir pra não chorar, viu? É impressionante. Ah, meu Deus do céu. Não faz comigo, não. 9h25, o que você acha, hein? Você já foi assediado no trabalho aqui, Vini, não? Eu nunca fui assediado, não.
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0: Gustavo Lima, Priscila Senna, Doce Mel, 9h32, já, tô de volta, rapidinho. Você não mandou mensagem ainda, manda 3427-2325.
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0: Todo dia com você de volta. Tudo bem aí? Tudo certo? Ó, oh, tá chegando muito mais sucesso pra você com um Sorriso Maroto. Relembrando o passado na Mais FM. Quem tá na Mais, tá bom demais. Bom dia, já tem a sua participação na Mais Ouvida.
1: Só

tá na mais, tá bom demais, bom dia pra você, 9h45 na mais ouvida, olha, só um musicão bom pra você nessa manhãzinha de segunda-feira, ô segunda-feira abençoada, esse dia 14 de setembro, tá quase metade do mês de setembro já, né? Bora, bora compartilhar a alegria, compartilhar o amor e a sabedoria também.

0: Bora mais, tá bom demais. Bom dia pra você, obrigado pelo carinho. Bora! Muito bem, tá chegando pra você o seu signo de hoje aqui na Mais FM nessa segunda-feira, dia 14 de setembro. Já estamos aí no TikTok também, ao vivaço aqui na live, viu? Pra você de Áries, você, Ariano, Ariana, olha, dia favorável pra colocar os projetos em prática. Evitar agir por impulso também. E organização é sua prioridade para essa semana, você, Ariano, você, Ariana. Seguinte, você de Touro, preste atenção, você, taurino, taurina. Olha, a semana começa com atenção às finanças, dinheirinho, viu? Olha, bom momento para economizar e planejar os seus gastos também. No amor, vá em frente, você de Touro. Olha, você de Gêmeos, conversas importantes podem trazer boas oportunidades, você de Gêmeos. Olha, use a sua comunicação ao seu favor, viu? Muito bom dia, você de Câncer. Assuntos familiares ganham destaque hoje. Resolva tudo para resolver logo, viu? Aproveite para fortalecer os laços e resolver pendências hoje, você de Câncer. Olha, muito bom dia, você de Leão, você leonino, você leonina. Energia positiva para o trabalho e também novos contatos, você de Leão. Apenas evite exageros, tá bom? Olha, pode ter mudança aí na sua rotina hoje, você de Leão. E bom dia, você de Virgem. Segunda-feira ideal para organizar tarefas e cuidar um pouco mais da saúde também, tá bom? Olha, pequenas mudanças farão toda a diferença para você de Virgem. Daqui a pouquinho tem mais informações para você e mais horóscopo do dia para você de Libra, Escorpião, Sagitário, Capricórnio, Aquário e Peixes na manhã da Mais. Bora! Olha, vai mandando mensagem aí, ó. 3427-2325. Deixa eu ver quem tá comigo aqui rapidinho. Mandando aquele alôzão maravilhoso aqui pra Rádio Mais, obrigado. Bora! Deixa eu ver aqui rapidinho quem tá comigo. Vamos lá, meu povo, me ajuda aí, ó. 3427-2325 pra você mandar mensagem aqui. Ô, alô, bom dia, quem fala comigo, manda, pode mandar um áudio aí, alô.
1: Bom dia, Rádio Mais.
0: Oi, bom dia.
1: Aqui é o Odair.
0: Grande
1: mais
0: Odair.
1: Uma semana de chuva aí.
0: Mais
1: e desejar uma boa semana a todos aqui.
0: Tamo junto.
1: Quero abraçar, mandar um abraço aqui.
0: É.
1: E pra minha mãe Lídia.

0: Hã?
1: Hã? Faz carreta.
0: Ah, que legal.
1: Bora trabalhar.
0: Bora trabalhar.
1: Coloca uma música pra mim do Rick, do Jorge Matheus.
0: Jorge Matheus.
1: E me coloca nas promoções aí, pô, desse,
0: você que manda,
1: desse remédio aí, desses 100 reais aí, pô. Beleza?
0: Beleza.
1: Bom dia pra nós, vamos que vamos.
0: Ó, obrigado pelo presente, pessoal da live aqui. Ô, Ivan, é o seguinte. É 100 reais no Pix, mais a vitamina de A a Z. Sidney Oliveira, oferecimento da Ultra Farma, essa semana tem também pra você, tá bom? Combinado? Então boa sorte aí, tá? 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Rapaz, vale a pena você participar com a gente aí. Manda! Manda mensagem aqui na rádio no 13-3427-2325, além de outros prêmios também durante a nossa programação. O que mais? A Fabiana Doncheta, a Sandrinha também tá lá do Corumbá. Ótima segunda-feira para você também, Sandra. Minha amiga Sandra do Savoy também com a gente. Alô, bom dia. Tudo bem? Bom dia.
2: Bom dia, André Luiz.
0: Oi.
2: Um bom dia aí para todos com esse tempinho chuvoso.
0: Na verdade, tá chovendo. Tá chovendo aqui em todo o litoral. Olha, 18 graus para você que tá me ouvindo aí, ó. E vai chover mais. Daqui a pouquinho tem a previsão completa do tempo para você. Não perca não, viu? Alô, bom dia, quem fala comigo? Ô, meu amigão Cosme, da cidade Tiradentes, em São Paulo, também com a gente.
3: Bom dia, meu prefeito, vai Corinthians. segunda-feira, preguiçosa, hein?
0: Para com
3: os
0: isso.
3: Os cristianos de ressaca aí, os flamenguistas tomaram um show pra ter umas horas,
0: hein? Ah,
3: a Brahma fez aquela promoção. Primeiro time no ficar invicto consecutivo, né? Ganhar 5 consecutivos, ganharia Chopp Brahma de graça. Eu não participei da promoção, né? Vacilei, mas tá aí. Aí, André, boa segunda-feira pra nós. E como diz, né? Cadê os antes? Os secadores.
0: Ó, fala pra você.
3: Só tem uma coisa a falar. Segue o líder.
0: O Coringão ontem. Acabou jogando muito mal no primeiro tempo, viu? Depois que saiu uma galera lá, entrou 3-4 jogadores titulares, aí melhorou o time, viu? Fizemos até um, empatamos o jogo. Depois, né, aquele Bruno Henrique, que é o cara que atazana a vida do corintiano. Ele tem sorte contra o Corinthians, fez um gol de cabeça. Bora que bora, meu povo. Um abraço, meu amigo. Mas olha, a volta vai vir na Libertadores, viu? Vocês vão estar na final da Libertadores ou na semi, deixa eu ver aqui, ó. Na final, provavelmente, né? E aí nós vamos se encontrar na Libertadores. Pode ter certeza, meu irmão. Alô!
4: Bom dia, meu amigo André Luiz.
0: Oi.
4: Um ótimo dia, uma ótima semana aí pra você, pra todos
0: você
4: os
0: também,
4: ouvintes.
0: Obrigado.
4: E teu Corinthians, hein? Vai, Corinthians não tá indo não, hein?
0: Vai,
4: a quinta consecutiva, quinta derrota, acho que é isso.
0: Pelo amor de Deus, para com isso, ô daí. Ô daí não, é. Ô Ayrton, para com isso, Ayrton. Não vem zoar meu Corinthians aqui não, viu? Não vem zoar o meu Corinthians aqui não. Ó, foi um jogo ontem de cumprir tabela aí. Cumprir tabela ontem. Olha, o WhatsApp tá bombando aqui hoje. Muita gente mandando alôzão aqui. Alô, bom dia. Alô, meu amigo. Ah, também tá aqui, ó. O nosso amigão, ele, né? O maior chifronese tá aí. Alô, meu amigão, Ney Duarte também com a gente. Obrigado. Tamo junto, Ney. Bom dia pra você também. Que Deus abençoe seu dia.
5: Bom dia a todos os ouvintes da Rádio Mais.
0: É.
5: Ney Duarte, hein? Pedreiro do povão. Chama no problema que nós temos a solução.
0: Bora!
5: Um salve aí pro meu filho Gabriel. Tá
0: Manda.
5: Aqui comigo aqui. Minha esposa Rose.
0: A Rose.
5: O pessoal da Rose lá. Emílio de Souza. Travessinha da Emílio.
0: Olha que legal.
5: E do Padovan. Viu?
0: Tamo junto.
5: Já está no Brechó da Rose.
0: Ô, Brechó da Rose.
5: Novas e seminovas.
0: Boa.
5: Bora pra cima, pessoal. Bora pra cima. Tudo. E, senhor corno, me coloque nas promoções.
0: Deixa comigo.
5: Tá vendo como eu sou educado, senhor corno?
0: Você vai ver só.
5: Aquele berrante pra todos os chifrudos. E nossa rádio é mais, sempre mais.
0: Tamo junto, meu parceiro. Obrigado, Ney Duarte, o maior chifronésio do litoral. Pode ter certeza, é o nosso amigão Ney. Segura o chifre do Ney aí, rapaz. Tá encostando. Tamo junto, olha, Ney, não vai no centro da cidade hoje não, viu, Ney? Olha, falar uma informação importante pra você. Você da região central da cidade hoje. Olha, tem informação importante, viu? Vocês vão ficar sem energia à tarde, é isso mesmo, viu? O Douglas Albuquerque me passou a informação aqui rapidinho. Olha aqui, tá em Haverá. Uma manutenção da rede elétrica na região do centro viu? A partir da 1h30 da tarde, você da região central vai ficar sem

0: Até as 4h30, viu? Da 1 da tarde até as 4h30 da tarde vai ter aí, ó. É manutenção na rede elétrica no centro de Itanhaém. Lembrando o seguinte, viu? A manutenção pode terminar um pouquinho antes, ou caso vai ser cancelada também se tiver muita chuva. Aí não vamos fazer hoje, vamos fazer amanhã, é isso? Tá. Maiores informações é você consultar a programação no site da Electro. Tá? Neoenergia, tá bom? Vai lá e confira. Então hoje, 15h16, tá? 15h16 vai ter aí manutenção no centro da cidade em rede elétrica. Da 1h30 às 4h30 da tarde. Combinado, gente? Deixa eu ver quem tá aqui também no nosso TikTok. Alô, Sônia Souza também tá com a gente. Deixa eu mandar a alusão pra todo mundo aqui rapidinho. Quem tá comigo aqui? Ô, minha amiga Sassá, minha irmãzona Sassá também tá em São Paulo ouvindo a gente aqui pelo TikTok. Quem mais aqui tá ouvindo a gente pelo TikTok? Ô, lindinha! A Sônia também do ar. Oi, Soninha. Golden também tá com a gente. A Ana Luísa, bom dia também. A Sandra também tá com a gente. A Tati Oliveira. Oi, Tati! O Biel também tá com a gente. Bom dia pra todo mundo aqui do TikTok também, mandando alusão aqui pra todo mundo. Alô, Heitor e Tuco! Quem mais aqui, ó? Tá todo mundo mandando presente aqui. Obrigado, bom dia pra todo mundo. A Sassá também. Alô, Gilmar. Bom dia, Joinville e Santa Catarina. Quem mais aqui, ó? Ivonete Lima. Obrigado pelo presente, Ivonete. Quem mais aqui com a gente? Lindinha, lindo demais. Todo respeito. Obrigado, lindinha. Você que é lindona. Beijo pra você também. 18 graus aí em São Paulo? Ah, não. Ela falou que é quinta, hein? Tá 18 graus hoje, viu, minha amiga? Irmã Saritona, Sarita, beijo, Sassá, quem mais aqui, ó? Aqui, Osasco, 14 graus, ela falou aqui, ó, no TikTok. Alô, Natalino, bom dia pro Natalino, também tá vendo a gente aqui no TikTok. Maria Edilene também mandou uma rosa aqui, um presente. Ô, minha lindona, beijo pra você, obrigado. Bom dia também, quem mais aqui, ó? Ah, que chuva, André Luiz, essa chuva maravilhosa hoje de segunda-feira. Tarde, a Tati também mandou bom dia. Manda alôzão pro Isabel. Pro povoado do Bosque, é isso? Ou tá aí? Tá aí, é isso? Ou tá aí? Ah, Israel, pro Israel, aliás, é Israel. Isso, eu li errado aqui, é Israel, pro povoado do Bosque. Tamo junto, obrigado! Quem mais aqui? Nossa amigona também, a Karen Lima. Bom dia, excelente semana pra você também, Karen. Obrigado! Vai mandando seu zap aqui na Rádio Mais, também no TikTok. Segue a gente lá, compartilha também, nos ajude a crescer no TikTok. São mais de 1000 já inscritos, né? Seguidores, aliás. Tamo junto, gente. Obrigado, Sá. Ah, o pessoal tá curtindo a live. Beijo pra todo mundo aqui, ó. Quem mais? Bom dia, André Luiz. Quero concorrer aos prêmios também aí da Rádio Mais. Serjão Lisboa, bom dia pro Serjão também. Aqui no Zap da Mais, todo mundo mandando alusão. Manda aí, ó. Marinalva, bom dia, Marinalva. Tudo bem?
1: André Luiz, vê se...
0: Ah, vê se o quê, mulher?
1: Vê se mulher paga lá.
0: Ah, paga. Vai pagar. A mulher paga, assim, no show que ela falou assim. Vai ter um show, uma gravação. Ah, do Leonardo aqui? Qual que é essa música aí, gente? Do cantor Leonardo Novaes. É R$20 a entrada, viu? Vai ser no Belas Artes, dia 17, é isso? Que beleza, dia 17, deixa eu ver aqui, ó. Não, qual que é a data aí, produção? Me passa aqui rapidinho. Ah, legal. Já eu falo então pra vocês aqui, ó. Vai ser a gravação do DVD do Leonardo Novaes, é isso? Ali na Eduardo Pedro Mariano, 1435. Vai ser no dia 27 de setembro, 27, tá? Falando pra você que é dia 27. Obrigado, minha lindona. Deus abençoe você sempre.
1: E a mulher paga no forró.
0: Paga o forró, vim então.
1: O forró da gota serena da pé.
0: Eita! Vai forrosar, mulher. Vai.
1: Eu danço a noite toda. Às vezes não bebo.
0: Não bebe, não?
1: Só bebo água.
0: Aham.
1: Eu só presto atenção ao povo.
0: Aham.
1: Porra que bebe.
0: Bebe só um pouquinho, né? Né, minha amigona? Um beijo. Deus abençoe você sempre. Obrigado. Tá na mais, tá bom demais. Manda seu alusão aí, pode mandar.
2: Mari Fernandes.
0: Ô, Matheus e Cauã. Mari Fernandes, bom dia pra você aí. Na mais ouvida. Okay.

0: sucesso pra você, Matheus e Cauã. Mari Fernandes. 10 e 4 na mais, vai mandando seu alôzão aí, manda! 13-3427-2325. Já já tô de volta.
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hora de ser feliz. Bom dia pra você de volta. Agora 10 horas e 14 minutos em todo o litoral paulista. Bom dia pra você. Ó, vai mandando seu alôzão. Já já tem participação, tem notícias, informações, prêmios. É a mais ouvida. 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
2: Muito bem, tá na Mais, tá bom demais, de volta agora. 10 horas e 17 minutos em todo o litoral. Vai mandando seu alusão. E não mandou ainda? Manda aí pra gente seu alusão. Onde quer que você esteja, seja muito bem-vindo à Rádio Mais, viu? Vem com a gente! Ó, toma aquela tubaína. Aqui tá esquentando.

0: Já, viu? 19 graus em todo o litoral. Aumentou mais um grauzinho aí pra nós, viu? E é chuva. Falando em chuva, o Vale do Ribeira ali também tá passando um perrengue, viu, gente? Tem rios aí aumentando, né, de nível. Inclusive, lá no Rio Ribeira também, o Rio de Iguape, né? A Vale do Ribeira ali também tá passando um perrengue, viu, gente? Tem rios aí aumentando, né, de nível. Inclusive, lá no Rio Ribeira também, o Rio de Iguape, né? Rapaz do céu, eu tava olhando aqui a matéria. Nosso amigão Douglas também nos enviou hoje. Né, Douglas? Um abraço pra você. Olha, aumentando bastante o nível, né, do rio. Lá, Rio Ribeira de Iguape. Já está, ó, em 8,17 metros. Que coisa, viu? O Eldorado com 10,5 metros aí. Os níveis podem variar de acordo aí com a quantidade de chuva da região. Agora, é o perigo, viu? Que Deus proteja aí todas as famílias do, né, dessa região maravilhosa do Vale do Ribeira. Pessoal de Iguape, Iporanga, Eldorado também. Não é fácil, não. Vamos rezar pra esse povo lá, viu, gente? Ó, bora aqui, bora! Obrigado, Sassá. Tá curtindo a nossa live no TikTok também. Alô, Lequinho! Obrigado, tá seguindo a gente também aqui no TikTok. Deixa eu ver aqui, o que mais? Ô, minha amiga Clóvia, também aqui com a gente. Pessoal também da live aqui, tamo junto. Minha amiga Sandrinha já mandou rosa aqui, coração. É o Paulinho Novaes também tá com a gente. Alô, Marcelão! 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Grande Marcelão! Pessoal quer um colchão novo, bonito, né? Cama box e muito mais. Vai lá e aproveite, viu? Tem descontão pra você que é ouvinte Rádio Mais. Alô, Simone Vieira! A Tati Oliveira também, a Clóvia, a Regina, a Sônia, a Lindinha também com a gente. Alô, Ana Luísa, alô, Golden também com a gente. É? O Trivera, é isso? Quem mais aqui? O Rosivaldo Leal, obrigado. Tamo junto. Manda o nome de vocês aí, ó. Tem gente que eu não consigo olhar o nome, viu? Aí manda o nome certinho, escreve na live aí, por favor. Quem mais aqui, ó? Que você também tenha uma ótima semana abençoada, viu? Que mais aqui? Pera aí, fio. Um por vez aqui, ó. Bom dia, Parintins, Amazonas. Também tá vendo a nossa live no TikTok. Alô, Rosivaldo. Obrigado. Bom dia, Simone. Minha amigona Simone, bom dia pra você. Bom trabalho também, viu? Uma ótima e linda semana aí. É a semana de setembro. Rapaz, como tá passando o tempo, viu? Você tá aproveitando a vida de uma maneira positiva ou não? É? Fala a verdade. Eu fico pensando na vida às vezes e falo, poxa vida, a vida é tão corrida, né? E a gente tá de passagem aqui colecionando momentos. É isso que eu digo, colecionando momentos. Aí tem que aproveitar com a família, com os amigos, não é verdade? É? Ah, cada segundinho é importante, é o que importa. Quem mais aqui? Alô, Wellington Gordão também tá com a... Ô, Wellington, bom dia!
1: Bom dia, meu futuro prefeito também, André Luiz.
0: Tamo junto!
1: Beleza, meu parceiro?
0: Beleza!
1: E aí, tá Bora. Vendo aí os problemas aí da cidade, é bom que você já vai observando aí pra quando você assumir aí a prefeitura, já sabe o que tem que fazer, hein, meu amigão?
0: Tamo junto!
1: Um abraço
0: junto.
1: Meu amigo aí, o Vini. O Vini tá devendo uma visita pra nós aqui, hein,
0: André? Bora, toma aquele café aí.
1: Mais tarde eu vou te mandar lá uma localização amanhã. É meu aniversário, hein?
0: Rapaz, amanhã eu vou estar em Praia Grande. Amanhã vai ter o lançamento do show de verão de Praia Grande, né? Rapaz, showzaço, viu? Amanhã vai ter o coquetel de lançamento lá. Vai ser no Hard Café, lá no famoso Neymar, no Shopping, Litoral Plaza Shopping. Mas olha, se der uma passadinha aí no final, viu? Pode ter certeza.
1: Aqui pertinho da Avenida São Paulo.
0: Boa!
1: Vou assar a carninha amanhã lá, comer
0: rapaz.
1: 4.9 aí.
0: Rapaz!
1: Fé em Deus.
0: Boa! Parabéns.
1: Vamos
0: aí, viu?
1: Assar a carne, tomar uma cerveja. Como você não bebe, vai ter lá sua tubaína lá. Chegar lá no estádio, eu mando a localização. Se você quiser passar lá amanhã, é um prazer. Fazer um evento... Amanhã lá para umas 6 horas começa, 18, né?
0: 18 horas.
1: Às 18 começa aí.
0: E vai até que hora?
1: Acabar cedo, umas 10, 11 horas no máximo, entendeu? Na quarta-feira. Voltar,

0: Isso.
1: Tá bom, meu amigo?
0: Tá ótimo, obrigado pelo convite, viu?
1: Vini, casca de bala lá também.
0: Lógico.
1: Eu comi uma carne.
0: Isso.
1: Tamo junto aí. Um abraço aí pra todos ouvindo a Rádio Mais aí.
0: Potência! Ô, meu amigão Wellington, parabéns pra você. Amanhã eu vou já mandar mensagem pra você logo cedo aqui, viu? Pode ter certeza. Obrigado! Manda um abração pro Arnaldo, todo mundo aí da SS Auto Center. Alô, Sandrinha, bom dia pra você. André Luiz, obrigado, Sandra. Ali, Nilda do Equitação também com a gente hoje, bom dia pra ela. Quem mais? A Carlinha do Morama também com a gente hoje. Boa segunda-feira, Carlinha. Marinalva também com a gente. Quem mais tá mandando alôzão aqui? Alô, bom dia, André Luiz, tudo bem? Alô, manda. Alô.
2: Bom dia, André.
0: Oi.
2: Tudo bem?
0: Tudo bem.
2: Aqui é a Mariana do Jardim Oasis.
0: Oi, Mariana.
2: Tô ligadinha aqui no programa de vocês.
0: Ah,
2: aquele
0: obrigado.
2: Super beijo pra você e toda a galera da rádio. E eu queria pedir uma música pra animar nossa segunda-feira.
0: Bora.
2: Da Anitta, Sal Grosso, o novo álbum dela de Equilíbrio.
0: Ô, minha lindona, um beijo pra você. Obrigado. Obrigado pela mensagem, pelo carinho. Viu? Deus abençoe você sempre, minha amigona. Ah, gostei do áudio, viu? Obrigado. Quem mais aqui? Já mandou seu alusão, viu? Sua música também. Quem mais aqui? André, tem muita gente mandando mensagem. Graças a Deus, ó, pela companhia. Obrigado por nos aguentar sempre aqui, viu? Nas ondas do rádio, a gente vai conversando, batendo papo. Às vezes a gente faz uma fofoquinha também, que gostosa. É bom fofocar, assim, né? Contar da vida alheia dos outros é importante. Você tem alguma fofoca, manda pra nós aqui. Vamos fazer uma polêmica boa. Bom dia, André Luiz. Toca pra mim uma música e ofereço pra todos os ouvintes. Tá na Rádio Mais, tá bom demais. E coloca nas promoções. André, ah, mesmo que eu não participe, tô sempre ligadinha na Rádio Mais. Isabel, lá do Santa Ju. Oi, Isabel, um beijo pra você, minha lindona. Quem mais? A Isa do Guaraú também tá com a gente. Oi, Isa! Tudo bem? Bom dia!
3: A vida passa mais rápido do que a gente imagina.
0: Verdade.
3: Por isso, não desperdice seus dias.
0: Verdade.
3: Com mágoas, preocupações, uhum, ou situações que roubam a sua paz.
0: Tá.
3: Viva!
0: Bem.
3: Recomece! Mude! Ame! Perdoe! Valorize quem caminha ao seu lado.
0: Verdade.
3: Aproveite os pequenos momentos. Diga o que sente, abrace mais e não deixe para depois aquilo que pode fazer hoje. O tempo não volta, mas enquanto há vida, sempre existe uma nova oportunidade de recomeçar.
0: Com certeza.
3: Enquanto há tempo, escolha ser feliz. Bom dia a todos, boa semana, bom trabalho, tudo de bom. Um abraço, Isa do Guaraú.
0: Ô, minha amiga Isa do Guaraú, que mensagem linda. Obrigado, Deus abençoe sua vida, viu, Isa? Mas a vida é assim mesmo, viu? Tem que aproveitar cada segundinho. Ó o Tiaguinho aí, ó.

está bom demais de volta. Vai mandando seu alôzão no 3427-2325. Manda seu alôzão a mais aí, ó. Que é muito mais você sempre. Pessoal aqui tá entrando no TikTok. Bom demais, hein? Muita gente no WhatsApp também valendo prêmios pra você hoje, na segunda-feira. Segunda-feira chuvosa em todo o litoral sul de São Paulo. É? Rapaz, daqui a pouquinho tem a previsão do tempo e o restante do horóscopo do dia de hoje, viu? Pra você que tá me ouvindo aí, já vou tomar aquela tubaína pra esquentar o trem aqui, ó. Enche o copo aí, ó. Não pisa no rabo do gato não, pelo amor de Deus. Você já pisou no rabo do gato uma vez? Rapaz, eu e hoje tava tomando café da manhã. Tomando café da manhã hoje, aquele pãozinho caseiro da mamãe. Aí o que acontece? Nós temos uma cachorrinha,

0: Chama Tiquinha. Rapaz, não sei de onde que ela viu um gato hoje. E ela deu uma carreira no gato hoje, rapaz. Eu não sei de onde que é o gato que é, viu? O gato saiu correndo, eu pensei que era o gato do vizinho, mas não era. Rapaz, não sei de onde apareceu aquele bichano. Foi um corre, corre, corre. É o cachorro correndo atrás do gato. Para com isso. Ah, rapaz do céu. Quase que eu me atraso pra vir pra rádio hoje, que eu tenho dó dos bichinhos, viu? Eu tenho dó. Eu tenho dó dos bichinhos mesmo. Quem mais aqui? 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Bora fazer pintura aí, rapaz. Bora que bora, hein? Quem mais tá comigo aqui rapidinho no Zap da Mais? Manda seu alôzão aí, não mandou ainda? Manda aí no 3427-2325. Quem que tá me ligando aqui, rapaz? A turma toda me ligando aqui hoje. Pode me ligar no pessoal, pode ligar aqui na rádio também. Não tem problema não, viu? A gente atende todo mundo aqui, tá bom? Ô Marineide, beijo pra Marineide também, obrigado. A Isabel também já mandei alôzão. Alô, bom dia, Rádio Mais, quem fala?
1: Fala, meu parceiro André Luiz, bom dia, bom dia.
0: Bom dia!
1: Passando pra desejar uma excelente semana. Tamo abençoada, junto. Com muita chuva aqui pra nós, né, cara?
0: E vai Corinthians!
1: É isso aí. É, São Pedro aí tá lavando aí o quintal.
0: Tá lavando o quintal faz tempo, hein?
1: E tá mandando água, tá desde mandando sexta-feira. Água. Tá doido, rapaz? Mudando um pouco de assunto, né? E teu Corinthians, hein, cara?
0: Não vem
1: rapaz,
0: falar.
1: Rapaz, vou te falar, hein? Ontem o Flamengo, né? Soltou a metralhadora em cima do Corinthians. E o Corinthians, malha a malha aí, acabou segurando, né? Aquela bola aí que o cara tirou aí dentro do gol. É pra ficar pra história.
0: É verdade.
1: É isso aí.
0: Tamo junto.
1: Grande abraço, meu parceiro.
0: Não vem zoar meu Corinthians, não. Não vem zoar meu Corinthians, não, rapaz. Você sabe que o Coringão vai jogar agora na Libertadores? Jogou com o time reserva. Não valeu. Esse jogo não valeu, não, hein? Pelo amor de Deus. Não vem falar aqui. E depois que entrou três atletas do Corinthians titulares, mudou o jogo, viu? Mudou o jogo. Conseguiram no finalzinho aquele gol chorado lá de cabeça lá. Para com isso. Eles sofreram também. Sofreram. meu Coringão. Me dá alegria, Corinthians. Pelo amor de Deus. Me ajuda aí, né? Faça alguma coisa aí por nós, Timão. Alô, minha amiga Célia, tudo bem?
2: Bom dia, André Luiz, tudo bem com você, meu amor?
0: Oi!
2: Agora eu achei você no rádio e não acho no TikTok.
0: Eu tô aqui no TikTok hoje.
2: Mas pelo menos tô escutando sua voz,
0: ô, minha rádio, linda. Né?
2: Que eu quero ouvir mais a sua voz.
0: Ah, que bom.
2: Que minha rádio é mais e você é mais ainda.
0: Ah, você que é maravilhosa.
2: Um beijo pra você, um cheiro. Sempre eu mando um beijo pra Cida, oi, minha Cida. Filha. E pra Zefa.
0: Pra Zefa também.
2: Aí os outros estão com ciúme, né?
0: Ah, fica?
2: Mandar um beijo pros meus 9 filhos.
0: Nossa todos. Senhora, 9?
2: Que Deus abençoe cada um e você. Tá bom?
0: Um fica beijo.
2: Com Deus abençoe seu dia.
0: Obrigado.
2: Te amo, viu?
0: Ô, minha lindona.
2: Um cheiro.
0: Também te amo, minha
2: deixa
0: lindona.
2: Deixa eu te falar, meus 9 filhos, pra mim, são uma bênção.
0: É lógico.
2: A minha riqueza todinha é eles.
0: Isso, é bom.
2: Tá bom?
0: Olha, e você conta história, não é verdade? É bom pra contar história, viu, minha amiga Célia? Pra ter 9 filhos e cuidar com todo o carinho que você cuida e faz almoço pra eles até hoje. Olha, maravilhosamente é uma mãe exemplar, que cuida dos bichinhos, dos filhinhos. Os filhos tudo macaco velho já, né? Você tá lá, firme e forte, cuidando de todo mundo. Beijo, Célia! Que Deus abençoe o seu dia, obrigado. Quem mais aqui, alô? Manda. Oi, manda.
1: Bom dia.
0: Bom dia, quem fala? Hã? Quem fala?
1: Você conhece o Mário?
0: Eu conheço o Mário?
1: Me coloca nessa promoção, eu quero ganhar.
0: Ô, Mário! Quem conhece o Mário aí, ó? Hã?
3: Opa!
0: O Marcão lá da Resolve quer conhecer o Mário. Né, Mário? Um abraço. Quem mais aqui? O Elias dos Santos, seu programa é maravilhoso. Estamos aqui, ó, na empresa Blocos e Lajes do Primo, em Diadema, São Paulo. Ô, meu amigão, um abraço pra vocês aí. Obrigado, pessoal de Diadema. Tamo junto, meu amigo Elias dos Santos. Pessoal de Piracicaba também tá com a gente. Alô, Elide. Coraza também com a gente. Quem mais? O Emerson. Bom dia pra você. Hermes, né? Emerson, bom dia. Alô, Emerson, do bairro Granja, Portugal. Patrícia também, a Silvânia, a Simone, Yasmin, Antônio, Carlos, a Cícera, lá de Fortaleza. Também com a gente, obrigado. A tia Lu, amém, abençoado dia pra você também, tia Lu. O MacGyver também, manda um alusão pros caras aí da Cirestra. Marley Produções, obrigado. Fica com Deus aí pra vocês também. Quem mais aqui, ó? André Luiz, bom dia. Quero ouvir os caras do Cirestra. Tamo junto, meu parceiro. Bom dia, minha amiga Solange Silva. Bom dia, minha lindona. Obrigado. A Maria Olinda também com a gente, seguindo a gente. Obrigado. A Selma também seguiu aqui no TikTok. A Lindinha, manda alô pra mim de Salvador. Ô, Lindinha, lá de Salvador. Todo mundo. Tá calor aí, menina? Tá calor aí ou tá mais ou menos? Quem mais? A Sandra também tá ouvindo a gente. Um beijo pra ela. Já mandou rosa aqui, mandou vários presentes. Ana Paula. Ô, Aninha! Ana Paula também tá com a gente. Bom dia, faz tempo que não participa aqui da rádio, minha amiga. Obrigado, beijo pra vocês aí. A Lohane. Lohaines. Eu falei aqui, pronto. Ah, todo mundo mandando mensagem aqui. Obrigado, ó, já tô de volta, é rapidinho. Já tem informações pra você, tem horóscopo do dia e muito mais na manhã mais gostosa do seu rádio. Bora, meu povo!
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9: Para mais, estamos animais de volta, meu povo! 10h49, tudo bem aí? Tudo certo? Manda seu alôzão pra nós aqui, manda! 3427-2325 é a manhã da Mais. É a manhã mais gostosa do seu rádio. Vem com a gente, manda! Tá todo mundo participando hoje, hein? Olha o Grupo Pixote! Tá chegando o Pixote. Primeira noite, faltando 10 pras 11.
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Muito bem, de volta. Olha, conferindo o seu signo, a Rádio Mais, finalizando o horóscopo do dia, viu? Pra você que tá aí me ouvindo, você Libra, você Libriano ou Libriana, hoje é o dia, viu? O amor e as amizades recebem boas energias. Dia favorável para encontros e também conversas sinceras. Você de Libra. Olha, você de Escorpião, bom dia, viu? Momento de manter a calma, agir com estratégia. Paciência será sua maior aliada hoje, você de Escorpião. Mantenha o foco hoje, tá? Eu sou de Escorpião, então tô mantendo o foco hoje. Pra você de Sagitário, bom dia. Olha, dia importante, viu? Novidades podem surgir ao longo do dia. Esteja aberto a aprender e experimentar algo diferente hoje, você de Sagitário. Bom dia, você de Capricórnio. Foco total nos objetivos, viu? A dedicação hoje vai render muito resultado aí no futuro, viu? Você de Capricórnio, invista também no lado amoroso, tá bom? Bom dia, você de Aquário. Bom dia, você aquariano, aquariana. Criatividade em alta. Aproveite para apresentar ideias e buscar soluções inovadoras, você de Aquário. Alô, você de Peixes, finalizando. Sensibilidade e intuição estarão fortes hoje. Confie mais nos seus sentimentos. Principalmente mantenha aí o foco e os pés no chão também. Você, meu amigo e minha amiga de Peixes, olha, o horóscopo do dia volta, viu? Volta amanhã com muito mais pra você. Porque tá na mais, tá bom demais? Manda seu alôzão pra nós aí, ó, no 3427-2325. Porque tá na mais, tá bom demais. Bom dia!

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10: Muito bem, de volta. 11:04, prazer imenso, André Luiz, com você na Manhã da Mais. Olha o tempo e a temperatura. Presta atenção aí, vai chover ainda hoje? Vai chover, viu, gente? Olha, a previsão de 28 milímetros de chuva. É chuva ainda que vai cair nesse céu aqui do litoral, viu? Máxima de 20 graus hoje, mínima de 18, tá? Agora são 19 graus em todo o litoral, chuvoso durante todo o dia e à noite também. O sol não aparece hoje, vai ficar um mormaço às vezes. Aí vem uma chuvinha aí fraca, pode ser que um pouquinho mais forte no finalzinho da tarde, mas ainda a chuva vai manter aí, né? Aqui no litoral. 20 graus amanhã, inclusive a máxima, 17 a mínima, tá bom? Na sua terça-feira, que vai ser amanhã. Vai ter sol, pode ser que tenha aberturas de sol pela manhã, mas em pancadas de chuva, viu? Principalmente à tarde, muitas nuvens e à noite, vai ser uma noite mais firme, mais tranquila, sem chuva. Agora, na quarta-feira vem muitas nuvens também, pancadas de chuva de manhã e à noite. O sol vai aparecer na quarta-feira também, viu, meu povo? Então já fica animado aí, tá? Agora, na quinta-feira, volta a chover novamente. Vai chover na quinta, vai chover na sexta-feira. Sexta-feira chove pouco, viu, gente? Na quinta e sexta-feira chove pouquinho também. Né? E tomara que tenhamos aí um final de semana abençoado. Tô esperando, viu? Tomara! Bora que bora! Todo mundo tá ficando verde, verde, verdolento. Hã? Rapaz, a chuva embolora. A chuva nos deixa triste às vezes, né? Eu acho que é bom, tanto é bom chuva quanto calor. Mas tem que, ó, moderando também, né? Um pouquinho chove um dia, dois, depois ficam só os três dias. Aí chove um pouquinho de novo. Podia ser assim, né? Chove, mas não molha. Chove, mas não molha. Bora, meu povo. Manda mensagem no 3427-2325. Quem mais aqui? Deixa eu ver quem tá comigo. Ô, meu amigão. Deixa eu ver aqui, ó. Catriel. Tamo junto, Catriel. Bom dia a todos da Rádio Mais aí, ó. Tava sumindo, mas tô on, viu? Põe aí nas promoções, tamo junto. Toca a Marília Mendonça aí pra nós. Obrigado, Catriel. Obrigado. Sandro Alves também tá com a gente hoje. Bom dia, André Luiz. Trabalhando hoje, é? Ô, meu amigão. Bora que bora, viu? Ah, verdade. Olha, um jogo daquele que comentou aqui, ó. Contra o Flamengo, Coringão contra o Flamengo. Devia jogar com o time completo, viu? Também acho. Os caras são pagos pra isso, não é verdade, meu amigão? Sandro. Mas olha, vai dar resultado bom, viu? Na Libertadores, eu acho, Coringão enfrentar o Flamengo, vai ser um jogo bom, viu? Alô, João Vitor, também tá com a gente. Bom dia, João Vitor, boa semana pra você. Domingas! Alô, minha amiga Domingas, bom dia.
11: Bom dia, grande pra você, pra todos os ouvintes.
10: Obrigado.
11: Toda a sua família, que Deus abençoe.
10: Você também, obrigado.
11: Eu gostaria de escutar uma música do Raça Negra e participar das promoções.
10: Raça Negra, bora. Você que manda aqui, viu? Ei, minha amigona Domingas, o Edson também tá. O Edson tá na live e tá comigo aqui.
12: Bom dia, André Luiz. Oi. Aqui é o Edson do Morama, passando para desejar uma ótima segunda-feira para você, para todos aí da Mais FM.
10: Obrigado.
12: Que Deus abençoe nossos dias,
10: amém,
12: nossa família.
10: Tamo junto.
12: Quero participar das promoções. E se der, toca uma música aí do Zeca Pagodinho.
10: Bora!
12: E aí, André, essa chuva não para, não? Tô quase virando peixe já, meu. Só chove, só chove. Eu quero é sol, ver a praia. Um abraço, meu amigo. Bom trabalho. Fica com Deus.
10: Fica com Deus também, ó. O pessoal tá falando que é água pra chuchu aqui, ó. É uma tromba d'água que tá vindo por aí. E fala pra você, né? Tá parecendo um pato. O pato que adora água, né? Eita! Bora! Quem gosta de pato aí?
13: Ciência!
10: De chuva.

0: chuva, mais ou menos. Quem mais? Aqui, alô, bom dia. Ô, Gilbertão, vai Corinthians. Gilbertão, bom dia. Tudo
1: bom
0: bem?
1: Bom dia, André Luiz.
0: Oi.
1: Aqui é Gilberto Cibratel 2.
0: Ô, Gilbertão, tamo junto.
1: Aqui só da Rádio Mais. Uma boa semana pra nós.
0: Boa semana.
1: Estamos a 4 pontos da zona de degola. Temos que tomar cuidado, hein?
0: Verdade.
1: É nóis. Até que jogaram um pouquinho bem ontem, mas tá bom. E vai Corinthians.
0: Vai Corinthians! Sempre, nós. Sempre. Vai Corinthians. Aqui não tem essa frescura não, viu? Vai Corinthians! Olha, tá chegando o sucesso pra você com o Eduardo Costa, é isso? Hã? Na sequência tem mais participação aqui. Deixa eu ver quem mais. Manda mensagem aí, o pessoal tá mandando mensagem aqui também no TikTok. Muita gente no TikTok, obrigado, gente, pelo carinho, pela preferência de vocês todos aí. André Luiz, toca aí a música do Eduardo Costa. Ainda tô aí, essa música é linda demais. É. Vai mandar pra quem, meu filho? Manda pra todo mundo aqui da Rádio Mais, obrigado. Aí, não esquece de colocar nas promoções também. Bora, você pede, a Rádio Mais FM toca pra você. Bom dia! 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

0: Simone Mendes. Tá na mais, tá bom demais, bom dia. Vai mandando seu alusão aí no 13-3427-2325. Prazer imenso, hein?
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0: Fazendo a festa no seu rádio. Quem mais aqui, ó? Nilda Ferreira com a gente também. Obrigado, Nilda, aqui no TikTok. Ah, bora que bora. O que mais aqui? Pessoal do TikTok mandando ver aqui. Manda ver aí. Segue a gente no TikTok também. Você que tá aí nas ondas do rádio, você pode assistir a gente através do TikTok, viu? Rádio Mais FM tá aí no TikTok. Deixa eu mandar um grande abraço aqui, ó. 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Todos os colaboradores lá, obrigado. André Luiz, tem mais participação aqui? Lógico que tem. 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

0: 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Obrigado. É? Quem mais aqui, ó? André Luiz, manda alôzão pra nós aqui, deixa eu ver. É? O rei tá chegando, verdade, é o Burger King. O rei tá chegando na nossa cidade, hein? Então aproveite lá. Bem, obrigado. É? Quem mais aqui, ó? André Luiz, manda alôzão pra nós aqui, deixa eu ver. É? 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O rei tá chegando na nossa cidade, hein? Então aproveite lá. Ah, tem mais participação do ouvinte aqui, deixa eu ver. Rapidinho aqui. Manda seu alôzão. Ô, minha amiga Lígia, do Cibratel 2. Ô, Lígia, fala, André Luiz. Saudades, amigo. Ótima segunda-feira. Que Deus abençoe. Logo, logo, novidades, amigo. Bom serviço pra todo mundo aí. Você tá onde, mulher? Beijo pra você, Lígia. Alô, minha amiga Lia, do Parque Vergara. Bom dia, Lia. Tudo
1: Oi,
0: bem?
1: Bom dia, André Luiz.
0: Bom dia.
1: É um monte de besteira que eu tô mandando aí. E essa que eu vou falar agora não é besteira.
0: Olha, o que que aconteceu?
1: Vai de barco, tá? Pra Praia Grande.
0: Dime.
1: Porque de carro é capaz de você não chegar lá. Ou então, não, de avião não, que não tem avião pra Praia Grande, acho que nem tem campo lá. Mas vai de barco. Tem um amigo seu aí que tem um barco, um lanche, não sei,
0: aluga
1: ele e vai lá.
0: Bora. E tá chovendo, viu? Naquela região ali de Praia Grande, tá chovendo mesmo. Beijo, Lia, do Parque Vergara. Beijo, Alzira, do Guapurá, também com a gente hoje. Tá mandando... Oi, gatão, Deus abençoe. Obrigado pelo gatão, viu? Ah, André Luiz, olha... Ah, sempre vocês mandam aquela música. Oferece pro Paulinho, da CP Pré-Fabricação, Ricardo Corumbá também. As minhas pedras preciosas são os filhos dela aí. Marinalva também da Cabo Sul, a Meire, a Josi, a Cleide também, a Rosa. Pessoal da garagem aí da prefeitura, é isso? Alô, Carlos Miguel também. Jennifer também, quem mais aqui, ó? Pessoal do Belas Artes sempre com a gente, Alzira do Guapurá. Um beijo pra você, Alzira. Obrigado, quem mais? Alô.
2: Bom dia, André Luiz e a todos da Rádio Mais.
0: Ô, Antônio Dória, tá sumido, rapaz.
2: Ótima segunda-feira pra todos nós, André.
0: Pra você
2: tudo
0: também,
2: de bom aí,
0: viu?
2: Esse tempo chuvoso. Vamos que vamos. Antônio Dória aqui da Dega desse Adore, André. Dá um alô aí.
0: Eita,
2: obrigado.
0: Obrigado. Obrigado, Deus abençoe você, meu amigão. Antônio Dória, da Mustafa Base, lá na Itaim. Seja bem-vindo novamente aí, meu amigão. Tamo junto, viu? Quem mais?
3: Fala que mora meu prefeito, André Luiz, e o futuro prefeito do Povão, William Molinão. Bom dia a todo mundo da Rádio Mais. Bom dia, Vini, Casquinha de Bala. Tá falando aí do Corinthians, André? Falar nada não, que o São Paulo também perdeu, né? Por mais que colocou o time em reserva, perdeu pro Palmeiras. Mas
0: perdeu,
3: o São Paulo vence. E quarta-feira... Convidar a nação corintiana, porque teremos transmissão na Rádio Mais, Corinthians e os Sudiestes da Argentina na Rádio Mais, hein? Bora comigo, meu prefeito.
0: Quer
3: ver o senhor aí, hein?
0: Olha.
3: Senão, é você aí, meu prefeito.
0: Vai, Corinthians! Quarta-feira a seleção vai jogar, o Coringão vai jogar contra os Sudiestes em São Paulo. Vai ser bom demais. Um abraço, José, grande comentarista, José. Que mais, Galo?
4: André, eu estou ouvindo muita gente zoar nosso Corinthians e eu queria falar que a gente não sofreu tanto assim, não.
0: Não mesmo,
4: O time reserva foi excelente para um primeiro jogo e ninguém está destacando quem brilhou realmente no jogo todo, não foi... Só em algum momento, que foi
0: também
4: o Hugo Souza, goleiro do Corinthians.
0: Fez
4: várias defesas que salvou nosso timão.
0: Uhum.
4: Além de mostrar que a gente tá aí com um ótimo goleiro pra nossa seleção, né?
0: Verdade, concordo com você, minha amiga. E lembrando que... Que olha, depois que entrou alguns atletas do clube, né? Titular aí, do Coringão. O Flamengo se apequenou, viu? Sentiu a pressão. Agora se jogasse, né, com todos os jogadores aí... Né, titulares, a história seria diferente.
4: Tô esperando o meu horóscopo do dia. Sou de Capricórnio.
0: Ô, minha lindona, um beijo pra você. Obrigado. Ela que pediu uma música logo cedo aqui, né? Deixa eu ver aqui. Ó.
4: Bom dia, André.
0: Ela pediu uma música logo
4: Tudo
0: cedo.
4: Tudo bem? Aqui é a Mariana, do Jardim Lázaro.
0: É a Mariana. Beijo, Mariana. Deus abençoe você. Obrigado pelo carinho, pela mensagem. Olha, André Luiz, tem polêmica aqui na Rádio Mais, hein? Pera aí, vamos lá. Pode soltar aí. Solta,
5: meu. Bom dia, André Luiz. Meu nome é Anílio, sou moradora da Rua Iguaçu, do Cibratel 2. Precisamos de uma vistoria urgente de recapeamento aqui na nossa rua. Após alguns trabalhos da Sabesp, que abriu a rua e praticamente estamos abandonados, sem condições...
0: Nossa
5: de estar passando
0: senhora.
5: Na nossa rua.
0: Ô, Anílis, Anílis, é
5: Segue
0: isso?
5: Segue algumas fotos para você estar analisando.
0: Legal.
5: Nos ajudar aí na prefeitura antes que aconteça muitos e muitos atolamentos aqui.

0: na nossa região.
1: Ô, minha amiga, seja bem-vinda à Rádio Mais, viu? Conta com a gente sempre aqui. Ela mandou até vídeos e fotos aqui, ó. Inclusive, né? Olha a situação precária que a Sabesp deixou essa rua, gente. Mas que coisa! Impressionante, né? Como que pode um negócio desse? Olha só, intransitável. Como que o povo vai chegar em casa, vai passar na rua? Não é verdade? Às vezes um cadeirante, uma pessoa que tem dificuldade de locomoção. É um absurdo, rapaz. O pessoal vai abrindo, ó, a rua e vai deixando de qualquer jeito. Aí vem chuva aí, ó. Mais de uma semana chovendo e fica um lamaçal tremendo, um atoleiro, né? E precisa tomar providência, principalmente a prefeitura, atuando com essa merda. Peraí. Estão fazendo obra, faça obra, mas também arrume a rua, pô. Não deixa jogar, não, rapaz. Não pode, não, viu? Isso aí é um perigo. Agora, ô, minha amigona, manda escrito aqui certinho o nome da rua, viu? Por favor, tá? Manda aqui, ó, o nome da rua certinho aqui por escrito, tá bom, minha amiga? Vamos tentar resolver isso aí pra você. Obrigado. Alô, Sônia! Bom dia, Sônia. Tudo bem?
2: Menino André.
1: Oi!
2: Bom dia, menino Vini.
1: Tudo
2: bom
1: bem,
2: dia,
1: amiga?
2: Família Mais. Que seja mais um dia, mais uma semana.
1: Mais uma semaninha.
2: Que paz, amor, alegria.
1: Amém.
2: Que seja abençoada mesmo com chuva, né?
1: Isso.
2: Com esse tempinho aí que nós tá todo mundo mofando.
1: Todo mundo mofando em casa.
2: Mas ainda a gente tem que agradecer quem tem uma casinha pra pelo menos um teto pra ficar debaixo.
1: Concordo.
2: Roupa quentinha,
1: concordo,
2: a gente tem
1: com
2: comida.
1: Você.
2: Aí, verdade. Às vezes, ontem à noite eu tava refletindo, eu falei, meu Deus, e esse povo, né, que tá debaixo do viaduto, com criança, senhora, pessoas
1: verdade.
2: De idade, doente.
1: Verdade. Não é fácil não, viu?
2: Que não tem o que comer, que não tem uma coberta, dorme em cima de papelão,
1: mesmo.
2: De jornal.
1: Concordo com você.
2: E eu tenho tudo, e ainda a gente reclama, né?
1: E o povo reclama ainda.
2: Ah, é difícil, viu? Mas eu peço, às vezes, eu falo, meu Senhor, proteja essas pessoas, dê, né, pelo menos um pouco de alívio pra elas.
1: Com certeza.
2: E a gente se compadece, né, a gente é humano, ser humano.
1: A gente fica preocupado, né?
2: É difícil, mas...
1: Pra quem tem coração grande, né?
2: Frente, né?
1: É isso.
2: André, e o seu Corinthians tá louco, meu? Perde ainda, derruba o... traz o...
1: O Palmeiras junto, eu acho. Foi de propósito. Foi de propósito.
2: Líder. Eu ainda tentei, viu?
1: Tentou.
2: Torcer pro Corinthians, mas não tem jeito não.
1: Vai, Corinthians!
2: Vai,
1: Corinthians!
2: Beijo.
1: Bora, gente, bora! Tá chegando
3: bora,
1: mais
3: Rio de Janeiro!
1: Ó, Zé Neto Cristiano aí! Fama de louco. Rapaz, tem gente que tem fama de louco. Se for loucura, eu sou um deles também.

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1: 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Agora 11h30 na mais. Tá na mais, tá bom demais. Já mandando seu luzão aí, não mandou ainda? É? Tá chovendo, gente. Tá chovendo. O tempinho tá carrancudo ainda. Tá feio o tempinho. É? Ninguém aguenta, não, povo. Fala a verdade, hein? Pai do céu, olha. Não vejo a hora de mudar o tempo logo. Me ajuda aí, né? Ô, minha amiga Regina. Bom dia, Regina, também. Obrigado pelo carinho, minha amiga Regina. Tá sempre ouvindo ali lá no Cibratel, né, Regina?
2: Oi. Bom dia, meu povo de Itaiaé e região e o resto do Brasil.
1: Tamo junto.
2: Eu só quero saber uma coisa. Quem foi que abriu essas torneiras em cima de Itaiaé? Por favor, feche as torneirinhas, que eu já não aguento mais. Eu estou verde, mofada, embolorada. André, por favor, né, André?
1: Chega, né?
2: Você não é o futuro prefeito, então, por favor, você não tem voz ativa? Manda fechar essas torneirinhas aqui de Itaiaé, pelo amor de Deus.
1: Deixa comigo, viu?
2: Ai, gente, de Deus, não aguento mais, gente. Sua região também chove ou só é aqui em Itaiaé?
3: Potência!
1: Ei, minha amigona, tá uma chuvarada, né? Menina do céu, tá tudo verde, tudo embolorando. É, acontece, né? Acontece, meu povo. O que mais aqui? Deixa eu ver. Oi, André Luiz. Bom dia. Tudo bem? A Maria Piedade. Oi, Maria. Tudo bem, Maria?
4: Anda. Bom dia, André. Bom dia, Vivi. Tudo
1: Oi.
4: Bem com vocês?
1: Tudo bem,
4: Como
1: você?
4: Como passou o final de semana?
1: Eu passei bem, graças a Deus. É? Passei numa boa. Bem na lagoa, nessa chuvinha.
4: O André, por favor, gostaria de ouvir uma música da Marília Mendonça.
1: Marília Mendonça.
4: De quem é a culpa?
1: De quem é a culpa?
4: E por isso, para todos os ouvintes, para vocês aí da rádio e para minha família. Tenham bom dia.
1: Show de bola, minha lindona. Um beijo pra você, minha amiga Maria Piedade. Quem mais aqui? Alô, bom dia.
5: André, bom dia, querido. Tudo bem?
1: Oi, Sandra.
5: André.
1: Ela tava na live também do TikTok, a Sandrinha, né, Sandrinha?
5: Eu queria pedir uma música, mas eu já ouvi na rádio ainda ontem. Porque eu ouvi música na rádio de ontem o dia inteiro, até a noite.
1: Que beleza, hein?
5: Até umas 9 horas da noite.
1: Tá vendo? A Sandrinha escuta todo
5: dia. E aí eu escutei essa música, mas eu não sei o nome. Eu acho que é do Leonardo.
1: Leonardo.
5: Cadê você? Cadê, cadê você? Cadê? Que eu não vejo mais.
1: Isso, é boa.
5: Você toca pra mim, André?
1: Mando pra você já, viu? É uma regravação nova aí do Jean Giovanni. Inclusive, né, tá na nossa playlist aqui. Deixa eu ver se tá aqui comigo, viu, minha amiga Sandra? Cadê você, minha filha? Manda aqui, ó. Ah, tá aqui, ó. Acho que é do Jean Giovanni. Isso, cadê você? Eu mando pra você já, tá? Beijo, Sandrinha. Deus abençoe. Tava lá na live, mandou rosa, mandou presente. Beijo. Ô, Tereza do centro da cidade, tudo bem? A Tereza tá lá no centrão, ouvindo a Rádio Mais. Olha, parece, viu, Tereza? Você da região do centro aí, ó, que vai ter uma manutenção da energia elétrica aí, viu? No centro da cidade. E alguns pontos vão ficar sem energia, viu? Da 1h30 da tarde até as 4h30, viu? Informação da Neo Energia Eletro, tá bom? Vai ficar sem energia o centro da cidade da 1h30 às 4h30 hoje ou amanhã, tá? Então já fica aí ligada, tá bom, minha amiga Tereza? Um beijo. A Sônia também tá com a gente. A Sônia do Guaraú. Oi, Sônia. Tudo bem? Bom dia.
6: Oi, André Luiz. Bom dia, André Luiz.
1: Bom dia.
6: Eu gostaria de ouvir a música do Raul Seixas, Medo da Chuva.
1: Medo da Chuva.
6: Tá? E eu ofereço para todos da Rádio Mais.
1: Obrigado.
6: Tá? Principalmente para você.
7: Tamo junto,
6: Castrião. Bom dia a todos. Tenha um ótimo final de semana.
1: Ô, minha amigona.
6: Bom.
1: Da Sônia. É a Sônia. Lá no Guaraú.
6: Ótima semana.
1: Pra você também, viu?
6: Às vezes eu sou meia complicada.
1: Relaxa.
6: Nas palavras.
1: Eu também sou.
6: Obrigado, tá?
1: Tá todo mundo junto. Beijo pra você, minha lindona. Obrigado. Que Deus abençoe sua vida também, minha amigona Sônia. Obrigadão mesmo, viu? Pelo carinho, pela dedicação, sempre com a Rádio Mais aqui. pela amizade e confiança, tá bom, minha amiga? Quem mais aqui? Alô, bom dia, Lucimara Basílio também com a gente. Oi, Lu!
8: Bom dia, meu amigo André Luiz, passando para desejar a você, a toda a família Mais FM.
1: Obrigado.
8: A todos os ouvintes, uma ótima abençoada semana. Deixar aqui também meu beijão ao meu esposo Vanderlei e toda a minha família.
1: Toda a família.
8: Valeu, André. Beijos, beijos.
1: Beijo! Obrigado, minha amigona Lucimara Lu, também com a gente. Ana Paula Soares, lá do Cibratel. Oi, Ninha! Bom dia, André Luiz. Semana abençoada para todo mundo aí, viu? Olha que legal. Olha, segunda-feira, você ame mais, creia mais, sorria mais e confia mais sempre em Deus. É importante, né, minha amiga Ana Paula? Eu sempre falo pro menino aqui da rádio, pro Vini, confie mais em Deus, viu? Positividade, não fica aí com essa energia, né, com essas nuvens negras na sua cabeça aí. E a energia, né, a força do pensamento, meu filho. Pensa positivo que tudo vai dar certo, né, Vini? Tudo vai dar, a energia tá boa hoje.
9: André Luiz, cuidado com as palavras.
1: A energia
9: André
1: tá boa, tá boa hoje. Mas tem
9: tá
1: gente,
9: boa, graças
1: rapaz,
9: a Deus.
1: Uma vez, rapaz, se aconteceu semana passada aí. Eu fui num estabelecimento, eu fui num lugar aí.
9: Rapaz,
1: mas eu não, de verdade, bicho.
9: É.
1: Eu entrei,
9: o clima pesado.
1: Nossa senhora, ruim. Rapaz, caiu até minha pressão, meu.
9: Que horror.
1: Quase que eu caio junto.
9: Já que você foi.
1: Rapaz, nem vou falar, meu.
9: André Luiz,
1: a energia, rapaz, lá.
9: Você foi no castelo?
1: Rapaz, que energia negativa, bicho. Aí eu falo pra você, olha. O universo conspira.
9: Conspira.
1: Aqueles,
9: pensamentos positivos.
1: Aqueles que crê, independentemente da sua religião, tá? Aquele que crê, vai conquistar. É isso que eu penso.
9: Amém.
1: Né? Tudo vai na vida é assim, ó. Deixa acontecer naturalmente, mas vai à luta, viu?
9: Vai regando.
1: Não fica esperando cair do céu, não.
9: Corra atrás.
1: Isso, vai correndo atrás aí dos objetivos. Daqui a pouquinho tem a participação do Cícero.
9: E mais?
1: Alô, Valdemir também, grande São Paulino. A Suzana do Suarão também, a Alzira também com a gente. A Silvia Galdense também com a gente. Obrigada, a Marinalva também. E mais agradeceu aqui, ó. Oi, André Luiz. Deixa eu
10: Muito
1: ver.
10: Obrigado, André Luiz. Segue o nome da rua. Iguaçu Cibratel 2.
1: Olha, a rua Iguaçu tá uma porcaria lá, viu?
9: Ave Maria.
1: Ah, porcaria, tá uma desgranha aquilo lá. Não é verdade?
9: Que isso?
1: Aí. Aí eu falo pra você, aqui a rádio é pra fazer esse elo entre pegar as suas demandas aí do seu bairro e levar até as autoridades. Falar, olha, ó o problema sério aqui, ó. Dá pra resolver ou não dá?
9: Tem como.
1: Tem como resolver? Nos ajude, porque a população implora, gente. Quantos moradores moram nessa rua Iguaçu, ali no bairro Cibratel, que a Sabesp passou, que a prefeitura, em tese, né, não tem nada a ver com o assunto da Sabesp. Mas a Sabesp deve ter, com certeza, um planejamento, mas um planejamento errado. O que eles passam pra nós aqui, ó, quando tem esse tipo de obra? Eles abrem o buraco, passam toda a questão de rede de esgoto ali.
9: Certo.
1: Aí eles demoram um tempo para poder asfaltar novamente ou melhorar a rua. Porque tá em teste ainda, se vai ter vazamento, se não vai. Porque se eles passam, por exemplo, né, mais um calçamento, aí pode quebrar de novo, enfim.
9: Ah, tem que ter um tempo para ver se tá tudo ok.
1: Isso, aí, mas fica essa desgranha aí, ó.
9: Aí é horrível.
1: Essa tristeza que fica a rua.
9: O André, né? Já achou aquele filme Jurassic Park?
1: Agora, tá igualzinho.
9: Tá igual. Rapaz, só um dinossauro.
1: A rua
9: aí
1: tá feia demais, rapaz. Ó, toleiro danado. Impressionante, hein? Como que pode um negócio desse? Foi Iguaçu, no Cibratel. Tá péssimo lá. Mas vamos cobrar, viu? Interessante a gente saber o problema e poder cobrar as autoridades.
9: Tem que ser cobrado.
1: Vini, você já foi cobrado alguma vez?
9: Já.
1: Já?
9: Já, uxe. Em tudo nessa vida.
1: Por quem você já foi mais cobrado assim na vida?
9: Ah, pelos pais, professores.
1: Ah, é, rapaz?
9: Pela direção da rádio.
1: A direção também é brava aqui com você?
9: É brava, rapaz. Rapaz, e eu fico numa tristeza, André Luiz, quando acontece algo errado.
1: É, rapaz.
9: Que me entristece.
1: Ou você já tomou um puxão de orelha hoje?
9: Já tomei, já.
1: Tá acostumado,
9: me entristece,
1: já.
9: André Luiz, me entristece,
1: disso,
9: porque eu não gosto.
1: É, você não gosta.
9: De fazer as coisas erradas.
1: Ah, entendi. Né? Sei que você não gostava de trabalhar.
9: Não, pelo amor de Deus, pelo contrário. Isso me entristece, né?
1: Ah, entendi, rapaz.
9: Me entristece.
1: Mas não fica não, rapaz.
9: Toda a falta de atenção.
1: Oh, não, é.
9: E sabe o que acontece, André Luiz? Sempre tem aquele... Eu não acredito na minha intuição.
1: Não?
9: Não. Eu tenho que acreditar mais.
1: Eu acredito na minha intuição.
9: E sempre que acontece alguma coisa, fica uma pontinha assim, será que tá certo? E às vezes eu não vou averiguar.
1: Eu sou assim também. Confie mais na sua intuição, viu, Vini?
9: Isso.
1: Olha, Ana Castela e Gustavo Mioto.

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3: Tá na mais, tá bom demais. De volta.
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3: Olha o Gustavo Lima aí. Fala.

0: esquecer.
1: Aí, sucesso pra você, Murilo Rufi. Saudade estranha de volta. Tá mais, tá bom demais. Não perde tempo não, hein? Bora que bora, bora que bora. Alô, bom dia. Alô, Cícero do Gaivota. Tudo bem, Cícero?
2: Ô, André Luiz, bom dia. Bom dia. Cícero do Gaivota.
1: Ô, Cícero.
2: Muito obrigado, meu querido, pelo frango do Empório dos Assados.
1: Ô, que legal.
2: Que olha, legal, né? Excelente, excelente frango. Super indico a qualquer pessoa que queira comprar um frango bem temperado, maravilhoso. Essa rádio é demais.
1: Tamo
2: essa
1: junto.
2: Rádio é demais.
1: Ô, oh, meu amigão.
2: E os proprietários, que é um casal, é super atenciosos, André.
1: Legal. Bacana.
2: Muito bom mesmo. O pessoal é maravilhoso, são maravilhosos.
1: Grande Aurélio.
2: E assim, eu dei, a minha maior mancada foi conversar com eles e não perguntar o nome deles, né?
1: É Aurélio e a Gabi.
2: Essa foi a minha maior mancada. Esse mico eu vou ter que pagar. Mas de qualquer forma, André.
1: Tamo junto.
2: É, eu fico muito grato, tá? Muito grato ao atendimento, a Rádio Mais, que nos proporcionam esses momentos, né?
1: Pô, bacana.
2: E deixa a gente... que é muito gratificante, né, pra todos nós, todos os ouvintes.
1: Com certeza. Aí eu falo pra você, quando a gente vai fazer sorteio, a gente sorteia mesmo. Independente se você ganhou uma vez ou duas, ou não ganhou nenhuma vez, independente disso, você vai entrar no sorteio e vai concorrer, né? Isso que é legal. E você foi o contemplado da vez aí no último sábado, com esse frangão assado de domingo, Cícero.
2: Sempre está sendo sorteado, né?
1: Isso.
2: É um abraço pra você, um abraço pra toda a equipe.
1: Obrigado.
2: E um abraço pra todos os ouvintes. E
1: vai, Corinthians!
2: Continuar sendo. Peço pra todos os ouvintes nunca abandonar a Rádio Mais.
1: Isso, não abandone,
2: um abraço,
1: não.
2: Fica com Deus. Tchau, obrigado.
1: Tchau, obrigado. Alô! Oi.
3: Oi, André Luiz. Bom dia.
1: Oi,
3: tudo
1: Helena.
3: Tudo bem?
1: Tudo bem, e você?
3: Pô, seu Corinthians nem pra ganhar do Flamengo, hein? Pelo menos empatar.
1: Calma, estamos ainda tentando jogar na quarta-feira. Fica tranquilo aí, guardando energia pra quarta-feira, viu?
3: Ai, André Luiz, eu não aguento mais essa chuva, não aguento mais esses...
1: Tá maravilhoso.
3: Esse político na televisão.
1: E no rádio também, que ninguém aguenta mais, viu? Impressionante.
3: Tô brincando com você, viu?
1: Ô, minha lindona.
3: Do seu Curita, porque quando o Palmeiras ganha, você não fala nada, fica quieto.
1: É, Palmeiras ganha do São Paulo, fica quieto. Não, ninguém sabe disso, ninguém comemorou.
3: Palmeiras?
1: Ninguém comemorou a vitória do Palmeiras contra o São Paulo, tá vendo? Não faz. Agora, o Corinthians perdeu, vocês vão falar do quê? Da derrota do Corinthians. Impressionante. Eu,
3: mas ele tá chegando lá, é um pontinho só de diferente.
1: É, um pontinho.
3: Eu tava torcendo pra eles empatar, pelo menos.

0: meu. Tem que fazer aquele gol no final.
1: É, também, fica achei errado.
0: Beijo, André Luiz.
1: Beijo.
0: Tenha um bom dia, filho. Fica com Deus.
1: Obrigado.
0: Helena.
1: Obrigado, Helena.
0: Dá um beijo aí, um abraço no Vini.
1: Obrigado, minha lindona. Tem mais aqui, rapidinho, vamos.
2: Bom dia, Rádio Mais. Eu quero mandar um beijo aqui pra Moni, meu amorzão. Passinho, a minha cunhada de coração. E hoje é meu primeiro dia de férias, não parei de chover. Bora. Agora tô aqui na casa da Silva, vou ficar aqui, ó, na mordomia até o fim das férias.
1: Que beleza.
2: Depois eu lá pra casa da Moni, curtir mais um pouquinho lá, porque eu mereço. Um beijo a todos, me coloca no sorteio.
1: Beijo, minha lindona, obrigado. Deus abençoe você, a minha amiga Silvia.
3: Bom dia, Zé Luiz.
1: Oi.
3: Aqui é a Silvia, do bairro Jardim Fênix. Vai, vai, volta. Quero desejar você, a vocês aí da Rádio Mais, a todos os ouvintes da rádio, uma segunda-feira abençoada para todos nós. Mandar um abraço aqui para minha vizinha Elaine, a minha vizinha Ivone. E mais? Agradecer também a Suzana, minha cunhada hoje, que tá saindo de férias, né?
1: Oh,
3: é na segunda-feira. Tá ligado, né? Quem sai de férias tem que pagar uma cervejinha, um churrasquinho, né?
1: Isso,
3: pra comemorar
1: é
3: as férias. A minha irmã Moni, que tá aqui também, aqui comigo. Tô muito contente, muito feliz. E não esquece, hein, Zé Luiz, me coloca no sorteio, hein? E um forte abraço aí pra todos vocês aí. Fique com Deus, viu? Mais um dia abençoado pra todos nós.
1: Olá, obrigado, minha amigona Silvia. Vamos entrar agora em rede. Horário eleitoral gratuito, essa porcaria. é dose, né, Marinal? Né, minha amiga Rosira? Mas voltamos daqui a pouquinho, viu? Daqui a pouco a gente volta aí com muito mais. Obrigado, Silvia! Obrigado aí todo o pessoal. Marinalva também com a gente. Valdemir Santana também mandando alusão. Bora, gente. Tchau. Já já eu tô de volta, hein? Com muito mais pra você. Fui.

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0: 2325. 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

0: Alô. Alô, pra você que está na mais, boa tarde, seja bem-vindo, agora é meio de 39, é agora comigo, seu amigo Vini no Alô Mais, que tá bom demais, tá chegando com promoções, tá chegando com o que, Vini? Com o seu WhatsApp, com o seu alusão no WhatsApp da Mais, no 34272325, tem notícia pra você, tem música boa, tem forró, tem pagode, tem sertanejo, tem a primeira do rádio, invadindo a tarde na Mais FM, meio de 39, hoje é segunda-feira, dia 14 de setembro. Que delícia! Olha essa chuvinha boa pra ficar em casa, né? Pra ficar debaixo da coberta ali, ó. Só sintonizando a Mais FM. Então bora nessa! Bora começar a semana bem, graças a Deus. Olha você, você que está em casa, você que está no trabalho, tem um bom trabalho, tem um bom descanso. Pessoal, de segunda-feira folga também, né? Também, claro, tem diversos comércios que folgam na segunda-feira. E bora pra cima! Começar muito bem essa semana, começar essa tarde gostosa com ele, com o Thiaguinho. Com sucesso, vou querer de novo! Bora!
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Rádio Mais, faltando 10 para 1, excelente segunda-feira para você, excelente tarde, tem notícia, já notícia, ó, interessante para você dos famosos, tem novidade boa para quem curte novela, o Thiago Rodrigues está de volta às novelas da Globo, depois de quase 10 anos longe dos folhetins da emissora, ele vai estar em Avenida Brasil 2, com um personagem inédito, ainda mantido em segredo, a novela tem estreia prevista para janeiro de 2027. Agora é esperar pra ver o que vem por aí. Thiago Rodrigues está de volta às novelas da Rede Globo. Sucesso pro Thiagão, hein? Fala pra você, tamanho do peixe. Tem reforço de peso chegando na Vila Belmiro. O Santos anunciou oficialmente a contratação de Felipe Coutinho. O meia de 34 anos passou pelos exames médicos e assinou um contrato com o Peixe por 3 meses, até o início de dezembro. Coutinho estava sem clube desde que deixou o Vasco e agora vai reencontrar Neymar no Santos. Mais um nome de peso pro elenco do Peixe. Da onde tá vindo essa grana do Peixe? De onde vem essa dinheirama? Eu falo mesmo, não tô nem aí. Eu falo mesmo. Esse é o Corinthians? Ah, mas é o Corinthians. De onde vem essa dinheirama do Santos, hein? Tá contratando Deus e o mundo aí. Ó, tá se reforçando. Parabéns ao time do Santos. Parabéns ao clube santista que está se reforçando pra quê? Pra não descer no Brasileirão, né? Muito bem. Daí a nova contratação do Peixe, Felipe Coutinho. Falar pra você que tá participando, seja bem-vindo aqui na Tarde da Mais. Mano Alazão, 3427-2325. Muito obrigado pelo carinho da audiência. Nesta segunda-feira eu volto já pra mandar aquele beijão. Aquele abraço pro Gabriel, o João Vitor, a Isa do Guaraú. O meu amigo Douglas vai mandando um alusão em 3427-2325. Tá chegando promoções incríveis pra você nessa semana recheada de prêmios. E tá chegando mais sucesso. Bora com música boa. Dica Vitor Hugo e o sucesso na mais é Moça Pra Casar. Na primeira do rádio. Bora então, produção, manda!

0: 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Curtiu o Periclama da Castela? Simplesmente acontece, passou também. Zé Neto Cristiano, Maélio Maraíza. Traz sim!
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0: Uma e nove na mais, comendo-se a mais. E Pablo, saudade inconveniente.

0: Valdozão. Que honra demais poder estar aqui, viu?
1: Você tá doido.
0: Obrigado, gente.
2: Obrigado. Rádio Mais, é a sua rádio mais feliz. 1h11, não mais. Boa tarde pra você. Excelente segunda-feira, chuvosa em Itanhaém, aquela chuvinha boa. Vamos curtindo a Rádio Mais, com certeza. Deixa eu mandar aquele beijinho especial. Deixa eu ver aqui. A minha amiga Helena mandou uma foto. Olha como é bom acordar e ter amigos pra desejar um bom dia. Coisa linda. Um ótimo dia pra você, Helena. Helena do Cibratel. Beijo, Helena. Deus te abençoe sempre. Boa tarde. Trabalhando aqui nesse friozinho, nessa chuva, nessa segunda. Junto com vocês, um abraço. Um grande abraço, Gabriel. Grande abraço, meu amigão Gabriel. Bom trabalho. Valeu, Gabi. Ali do Jardim Regina, parceirão. Tamo junto, Gabriel. Valeu demais pelo carinho de sempre. Boa segunda-feira. Boa semana também pra Kevin e pro João Vitor. Alô, alô, João.
3: Oi, Vini. Passando pra já uma semana abençoada.
2: Ô, velho. Amém.
3: Da Rádio Mais.
2: Claro.
3: Se puder, pode tocar uma música agora do Jorge Matheus. Não deu carinho, troca, por favor.
2: Boa, meu amigo. Eu vou mandar pra
3: a
2: você,
3: nossa, hein. Rádio Mais, sempre mais. Aquele abraço. Ótima semana.
2: Aquele abraço, meu amigão. Valeu, João Vitor. Sempre mandando uma alusão. Aquele abraço, João, todo o pessoal do Guapiranga. Tamo junto na mais. Já já chega o Jorge Matheus, hein? Valeu. Boa tarde, Vini. Se der, toca o Mano Pichote. Bom trabalho, um abraço do Grupo Pichote. Ô, minha linda, vou mandar, hein? Pode deixar. Um beijão, Isa, ali do Guaraú. Sempre mandando uma alusão. Beijo, Isa. Deus te abençoe, minha linda. Quem sempre mandou uma alusão também nessa segunda-feira é o meu amigão Nelson. Fala, Nelsinho.
4: Boa tarde, meu amigo e amiga. Vini, boa tarde.
2: Tarde, meu amigão, tamo junto. Segundou, graças a Deus.
4: Não vai embora, né?
2: Não vai, né? São Pedro tá
4: aqui na praia. Ô, oh, meu Deus, vai embora, São Pedro.
2: Vai descansar, São Pedro.
4: Abençoado a você, meu amigo, muita paz.
2: Amém.
4: Muita energia, muita saúde. Aos ouvintes e colaboradores desta rádio, um grande e caloroso abraço. A todos os meus amigos do Bar do Chico, um grande e caloroso abraço. A Neide, ao Chico, Antônio, a Suzane e seu Daniel. E me coloquem todas as promoções. É Nelson.
2: Claro, meu amigão. Tamo junto, Nelson. Deixa eu ver se, meu amigão. Uma semana abençoada pra você, Nelsinho. Tamo junto aqui na mais. Chega, São Pedro de chuva. Eu vou virar sapo aqui nessa rádio. Tamo junto, Nelson. Agora eu sou todo o pessoal do WhatsApp da Mais. Também o TikTok. Estamos em live aqui no TikTok da Rádio Mais. Que beleza, hein? Rádio Mais FM Itanhaém. Alô, Val. Um beijão pra Bárbara. Ah, minha amiga Clóvia também. Um beijão pra vocês.

0: Ótima semana. Oh, meu Steven. A Ruth, seja bem-vindo, Ruth. Seja bem-vinda, minha linda. Obrigado. A Fátima Conceição também. Oh, meu amigo Leandro. Fala, Leandrão. Alô, Dona Maria de Lourdes. Um beijo, minha linda, ali do Morama. Alô, Zé Carlos, também tá com a gente. A minha amiga Francisca. Um beijo, Fran. Seja bem-vindo, minha linda. A Francisca também. Todo o pessoal ligadinho no TikTok, tarde demais, hein? Sejam todos bem-vindos. Um beijo. Oi, Lê. Um beijo pra Lê. Saudade da Lê, viu? Um beijão, saudade da também, todo mundo aí, ligadinho na CESP. Oh, maravilha, um beijo pra vocês, boa semana, hein? Muita chuva na CESP também. Tamo junto e misturado aqui na primeira do rádio. Faltando, olha, 1h15 da tarde, tá chegando mais sucesso com Jorge Matheus. Sucesso no meu carinho, hein, João Vitor? Troca!
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0: Ah, demais, é bom demais. 1h34 na primeira do seu rádio. É sucesso na primeira, bora! E tem também pra você... Ah, deixa eu falar, hein? Uma notícia importante. Alô, meu amigão Douglas, que mandou aqui. Mandou essa notícia importante pra nós, meu amigão. Ele mandou lá do Vale do Ribeira, né, Vini? Essa notícia é do Vale do Ribeira. Meu amigão Douglas, é da Vila São Paulo. Fala, Vini! Fala essa notícia aí, meu amigão. É importante demais pra rádio. Ô, meu amigo, eu vou passar agora, hein? Deixa eu ver aqui, a produção já mandou aquele resuminho rápido. Atenção pra você que é do Vale do Ribeira. A Copel aumentou a abertura das comportas da reserva do Rio Capivari, no Paraná. Por causa das fortes chuvas, o reservatório chegou a 88% da capacidade. Com os rios da região já subindo, a situação é monitorada pela Defesa Civil. O alerta envolve áreas como Eldorado, Iporanga e Barra do Turvo. Portanto, atenção redobrada para quem está próximo aos rios. Você, meu amigo, tem um familiar que mora perto aí do Vale do Ribeira, mora perto ali de Eldorado, Iporanga e Barra do Turvo. Fala pro pessoal ficar esperto, viu? Fala para tomar muito cuidado, porque essas fortes chuvas, ventos fortes, estão, olha, enchendo a capacidade ali no reservatório ali do Paraná. Tá bom, pessoal? Vamos tomar cuidado, muito cuidado. E é muito perigo essas chuvas, esses ventos fortes. Vamos que vamos aqui na Rádio Mais, Douglas. Obrigado pelo carinho de sempre, informação sempre com a gente. Tamo junto, Douglas, parceirão da rádio, também o Genilton. Alô, Genilton!
1: Alô, meu parceiro Vini, boa tarde. Desejar aquela tarde maravilhosa, aquela tarde fienta, né? Aquela
0: é um friozinho, tá aí.
1: Chovendo bastante, tomar aquele cafezinho quente, assistir um filmezinho mais tarde.
0: Aí sim,
1: um expediente aqui.
0: Pela Netflix?
1: Então, na Rádio Mais, tá bom demais.
0: Tá
1: chama,
0: ótimo.
1: Bebê, chama no 12, chama no grau.
0: Chama, meu amigo, chama no frio, chama na rádio, mas tem sorteio, hein? Toda semana tem sorteio pra você. Valeu, Genilton, um grande abraço, boa segunda-feira. Tamo junto aqui na Rádio Mais. Cima daquele beijinho especial pra minha amiga Helena. Oi, Helena!
2: Oi, Vini!
0: Oi, boa minha tarde. Linda, boa tarde!
2: Tudo bem?
0: Tudo jóia, melhor agora.
2: Vini, que chuva é essa? Eu tô aqui curtindo você, tô escutando. É... Ô, Vini,
0: conta.
2: Toca uma música pra mim da Maria Mendonça, Beija Flor, se você puder, e ofereço pra você, pro André, pra todo mundo da rádio.
0: Maravilha, minha
2: e
0: linda.
2: Beijo, eu amo essa
0: um beijo.
2: Música. Sabe por quê que eu
0: por
2: amo?
0: Que, minha linda? Conta.
2: Que foi o dia do falecimento que meu marido, meu neto, cantava direto aqui com a
0: rádio
2: dele. E eu tenho isso no meu coração. Beijo.
0: Ficou marcada, né?
2: Fica uma boa tarde. Bom final
0: beijo.
2: De semana.
0: Obrigado.
2: Bom começo de semana, né? Nós estamos na
0: tá tudo certo, minha linda. Um beijo, Helena, que Deus te abençoe sempre, minha amiga. Uma ótima semana pra você, Helena. Tudo de bom, viu? Vou tocar o sucesso pra você já já, tá bom, minha linda? Aquele abraço.
3: Boa tarde, meu amigo Vini. Uma ótima semana aí pra você, pra
0: obrigado,
3: todos
0: meu amigão.
3: Tamo junto, Vini.
0: Tamo junto. Valeu, Ayrton. Grande abraço, Ayrton. Ayrton tá feliz. O Santos tá, olha, abrindo o cofre no peixe, contratando e subindo na tabela, hein? Dá-lhe peixe, dá-lhe, Ayrton, meu amigo. Tamo junto. Deus abençoe o pessoal da live também no TikTok, na Rádio Mais FM Itanhaém, hein? O meu amigo Fernando, obrigado, Fernandão. Obrigado pela dica, viu? A minha amiga Francisca também tá com a gente. Oi, Vânia. A Elite, um beijo, pessoal de Piracicaba também. A minha amiga Fábia Joaquina, um beijo pra vocês. Aquele abraço, Janson. Meu amigão. Alô, César. A Clóvia também, a Lua. Oi, Lua. Tudo bom, minha lindona? Aquele abraço, pessoal do Rio Grande do Norte também. O pessoal de Londrina, um beijo, Maria Bueno. Aquele abraço especial pra vocês, viu? Muito obrigado a todo o pessoal que tá curtindo a live da Mais FM também. Um grande abraço, valeu demais. Um beijão pra Ruth, a minha amiga Anaíra Aquino, a Francisca Morena, a Zeza, todo o pessoal, muito obrigado, viu? Tá na Mais, amo demais, tá chegando sucesso na Mais, Colô Santana, Ilha!
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Rádio Mais, faltando 3 para as 2 da tarde. Seja bem-vindo aqui na Mais FM. Ótima tarde para você. De notícia, viu? Anota aí. Olha só essa. Rodrigo Faro está de volta à Globo. Depois de quase 20 anos, e diz que está vivendo uma fase bem mais tranquila na carreira. O apresentador estreia no dia 25 de setembro. 25 de setembro, o programa Herança em Jogo no Globoplay. E no Multishow também. E sobre ganhar um programa próprio na Globo, Faro não confirma, mas diz que deixa tudo nas mãos de Deus. Tá certo, né? Tá certo. Vamos, né? Aos poucos, depois da volta do Faro. Boa sorte ao Faro. Sucesso! E atenção, você torcedor do Palmeiras. Piquerez teve uma fratura no tornozelo. Descartada, viu? Não tem fratura no tornozelo do Piquerez, mas ainda pode desfalcar o Verdão contra a LDU pela Libertadores. O lateral ficou fora do treino desta segunda-feira. E segue em tratamento. Já Sousa, que vinha se recuperando de lesão muscular, voltou a treinar com o grupo e pode ser novidade no Verdão, hein? Dali, dali, dali, Palmeiras! Dali, sucesso na mais. Faltando 2 minutos para as 2 da tarde. Tá chegando sucesso. Quem pediu foi a Vânia. Oi, Vânia, minha linda! Tá chegando pra você, hein? Aí escolhi a dedo pra ela, hein? Bruno Marrone, programa de fim de semana. Tá na mais, tamo demais. Tamo junto! Música.

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0: É Rádio Mais Sempre! Ótima tarde pra você de segunda-feira, são 12h16 e o WhatsApp tá mais bombando com você. Quem tá mandando uma alusão é ela. Oi, minha linda! Oi, Lia! Tudo bom, Lia? Tudo bem por aí?
1: Boa tarde.
0: Boa tarde, minha amiga.
1: Quanto cachorro, meu amigo.
0: Muita, né?
1: A gente não pode nem botar o pé pra fora, mas graças a Deus é no mato aqui, mas não tá juntando água, não.
0: Ah, não?
1: Eu vou mandar um vídeo pra você que mandaram, o amigo do meu marido mandou pra ele de Ilha Comprida. Pra você ver. Eu acho que não tem ninguém vivo lá mais, não. Do jeito que mostrou, tá se acabando lá. Vou mandar o vídeo pra você.
0: Jesus amado, Lia, um beijo, Lia, do Parque Vergara. Mandou um vídeo aqui pra nós, que o maridão dela mandou, né? Recebeu. Pessoal, é água das ruas até o teto das casas. Não se vê, só vê o telhado. Casas só de apenas um andar, não se vê nada. Apenas o telhado. Que horror! E meu Deus do céu, Lia, que Deus abençoe essas pessoas. Olha, que tenha tempo, que tenha um tempo, né, de poder ter saído das casas. Que vídeo mais triste, Lia. Nossa Senhora. É uma tristeza tão grande, né, pessoal? A gente comenta aqui nos bastidores, comenta aqui na live, comenta aqui nos estúdios da Mais, né, de tanta chuva. Tem gente que precisa tanto de chuva, né? Alguns lugares no Brasil, né, no mundo todo precisando de chuva, e outros lugares, outras cidades com tanta chuva, ventos fortes, acabando com tudo. Essa cidade, esse bairro aqui tá destruído. Que horror, hein, Lia? Que Deus abençoe essas pessoas, que possam recomeçar as suas vidas. Um beijo, Lia. Tudo de bom, minha lindona. Que Deus, né, cuide da gente, aqui em Itanhaém também. Grande abraço, Lia. Se cuida aí, minha linda. Manda um alusão também pra minha amiga Sônia. Oi, menina.
2: Boa tarde, Vini. Vini,
0: Oi.
2: Eu gostaria de ouvir aquela música, Chuva no Telhado.
0: Chuva no Telhado?
2: Eu acho que quem canta essa música é o... Parece que é o Demetrius.
0: O Demetrius?
2: Uma coisa assim.
0: Ah, é?
2: Sabe? E eu ofereço pra todos da Rádio Mais... Tá? E me põe nos sorteios que tiver.
0: Claro, com certeza. Tá?
2: Eu já ganhei a primeira vez, 3 dias que eu tinha descobrido essa rádio sua, que eu nunca tinha entrado. Eu fui sorteada num dogão.
0: Um dogão
2: só
0: delicioso?
2: Só que o dogão era lá no Belas Artes, eu não fui buscar. Eu falei pro cara que eu não queria. Né?
0: Poxa vida.
2: Então, mas se coloca eu nesses sorteios aí, tá?
0: Claro.
2: Se for por perto, eu pego. Caso contrário, for longe, não pego. Tá,
0: tá ótimo.
2: E
0: sem problema.
2: Tenha uma boa semana. Tá? É a Sônia do Guaraú.
0: Amém, minha linda Sônia do Guaraú. Seja bem-vinda sempre, minha lindona. Tá concorrendo. Pode deixar, viu, Sônia? Pode deixar que eu ponho você na lista dos sorteios da Rádio Mais. Um beijo, ela mandou. No ritmo de chuva. É ritmo de chuva em Itanhaém. Um beijão, Soninha. Então, minha Manu. Oi, Manu. Tudo bom, Manu? Vini, toca um pagodão aí pra nós. Vamos mandar aí na sequência. O sucesso 1% de chance com o cantor Cris e a Hanaya. Tá bom, minha linda? Um beijo. Alô, meu amigão. Alô, Duda. A Duda Gonçalves mandando um alô ali do bairro do Belas Artes, um beijo, Duda. Aquele abraço especial pra você, tamo junto, misturado. Alô, Ricardo, fala, Ricardo.

0: O Ricardo ali na CESP, mandando alusão, querendo concorrer aos prêmios da Mais. Tá concorrendo, Ricardo. Tamo junto na primeira. Manda aquele beijão pra Alzira também no TikTok. Um beijo, Alzira. Um beijão pra Alzira. Um beijo, minha linda. Ali do Galpurá sempre com a gente. Ô, meu amigo Vini, meu xará. Pediu um sucesso. Vou procurar aí. Vou procurar Vini. Bom almoço, meu amigão. Um beijão pra Sandrinha. Alzira. Um beijão pra Alzira. Um beijo, minha linda. Ali do Galpurá sempre com a gente. Ô, meu amigo Vini, meu xará. Pediu um sucesso. Vou procurar aí. Vou procurar Vini. Bom almoço, meu amigão. Um beijão pra Sandrinha. Ah, minha linda Zeza também. Um beijo especial pra você, Zeza. Tamo junto. Aquele abraço especial pra Vânia. Parabéns, viu, Vânia? São 24 anos de casado, Vânia. Quanto tempo, minha linda? Minha linda. Deus te abençoe sempre, minha lindona. Cadê os aplausos, hein? Ixi, Maria. Travou os aplausos aqui, não tem problema. Um beijo, minha linda. Deus te abençoe sempre. Aquele abraço pra Aline do Belas Artes também com a gente. A Marinalva. Um beijo, Marinalva. A Nívia Dourado também. Um beijo, pessoal. A Sueli, tamo junto, hein? Tá chegando mais sucesso na Mais com 1% de chance. Cantor Cris e Hanaya. Boa tarde. Boa tarde na Mais.
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0: Rádio Mais, 12h30, boa tarde.
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0: Ah, demais, é a primeira, é a sua rádio mais feliz. 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É o melhor preço da região, é na Casa das Fraldas e tem aí, faltando 17 para as 3 da tarde, deixa eu mandar aquele beijão, aquele abraço especial. Oi, amiga, alô Nair, tudo bom, minha lindona?
1: Boa tarde, Vini.
0: Boa tarde.
1: Aqui é Nair, da Pousada Belas Artes.
0: Oi, Nair, tudo bem?
1: Eu queria ouvir com o Zeca Pagodinho,
0: ah, é?
1: O Penetra, se você tiver.
0: Penetra?
1: Aí,
0: tá? Acho que, não sei se eu tenho, hein, vou procurar.
1: Eu queria oferecer para todos vocês aí. E pra toda a família mais.
0: Maravilha.
1: Ah, que nós somos uma família.
0: Claro.
1: E um grande beijo. E me coloca nas promoções também, tá?
0: Pode deixar, minha linda. Um beijo, Nair. Nair do Bela Sete, sempre mandando um alusão. Tava na live também, Nair. Obrigado, viu, pelo carinho. Vou procurar um sucesso bem legal pra você, tá bom? Do Zeca Pagodinho, pra te mandar um beijo, minha amiga. Mais beijão aqui no WhatsApp, tá mais? Alô, Rô. É a Rô do Corubá, sempre mandando um alusão. Ótima tarde, Rô. Tamo junto, minha linda. Ótima tarde pra você também. Boa tarde, Vini. Me põe nas promoções? Claro, minha amiga Letícia. É ali. É ali, ali do bairro do Jardim América. Um beijão, minha amiga. Tamo junto. Também a Silvânia. Oi, Silvânia. A Silvânia mandando um alusão especial ali do bairro do Jardim Oásis. Beijo, Silvânia. A Josi também mandando um alusão ali do centro. Beijo, menino. Boa tarde. Ótima semana. Uma semana abençoada pra você, meu amigo. Obrigado, minha lindona. Semana abençoada pra você também, viu?

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da rádio, mas é a primeira no seu rádio, faltando 5 para as 3 da tarde. Curtiu o sucesso, Matheus Cauã, a Rosa e o Beija-Flor. Passou também Zeca Pagodinho, verdade. Só música.

impressionante. Aos 15 anos, ele foi atingido indiretamente por um raio durante uma partida e precisou ser levado ao hospital. Meu Deus do céu, que história, hein? Agora a promessa começa a sua trajetória no São Paulo, no Tricolor. Que, né, tem muito sucesso, menino. Imagina tomar ali praticamente um raio e conseguir sobreviver, graças a Deus, hein? Parabéns a esse menino Marvin Ávila, que tenha muito sucesso no futebol. Também falar no Flamengo, tem novidade no Flamengo, hein? O zagueiro Danilo está muito perto de renovar o contrato com o Rubro Negro. As conversas avançaram e a expectativa é que o novo vínculo vá até o final do ano que vem, seja assinado ainda essa semana. O próprio jogador confirmou que a definição está próxima. Danilo chegou ao Flamengo no ano passado e, além da experiência dentro de campo, ganhou espaço também como uma das lideranças no elenco. Aí, olha o Danilão, manda no ver no Flamengo, hein? Já virando ídolo do Flamengo. E o Corinthians, e olha quem ganhou destaque no Corinthians, Iago Machado, de apenas 17 anos, fez sua estreia como profissional justamente contra o Flamengo no Maracanã e teve uma atuação muito segura. Ora, o jovem zagueiro recebeu elogios do técnico Fernando Diniz e mostrou personalidade num jogo daqueles, hein? Depois da partida, Iago contou que a emoção foi enorme ao vestir a camisa do Timão pela primeira vez. Uma estreia, ó, pra guardar na memória. Jogou muito, viu? Iago, guarda esse nome, hein? Guardem esse nome. Iago Machado, zagueirão, joga muito. E vai Corinthians, vai Timão. Ó, deixa eu mandar um sucesso bem bonito com ela. Glória Groove, nosso primeiro beijo. Desde já agradeço, viu? Todo carinho da audiência. Desde manhãzinha, na tarde não. Mas muito obrigado, viu? Tenha uma semana maravilhosa, uma semana abençoada. Tá chegando ela, Glória Groove. Nosso primeiro beijo.

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0: Lindo demais, gente. Obrigada, Cris.
1: Coisa mais linda do mundo, viu? Que honra, que prazer imenso.
0: Não, o prazer é meu.
1: Vocês aqui hoje, viu?

0: teria chegado a lugar nenhum se não fosse vocês. Muito obrigado, muito obrigado.
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0: 3:53.
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3: 4 e 1.
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0: 4h23. 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
8: 4 horas e 30 minutos.

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16: Quatro e cinquenta.

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1: Vocês precisam admitir alguma coisa.

0: 5:29.
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2: Seis horas.

Meus irmãos, minhas irmãs, vamos agradecer ao nosso Deus, vamos agradecer ao nosso Pai e vamos confiar em seu amor, apresentando a Ele as nossas conquistas, as nossas preocupações e as nossas alegrias pelas mãos maternas da Virgem Maria. O anjo do Senhor anunciou a Maria e ela concebeu do Espírito Santo. Ave Maria, cheia de graça, o Senhor é convosco. Bendita sois vós entre as mulheres, bendito é o fruto do vosso ventre, Jesus. Santa Maria, Mãe de Deus, rogai por nós, pecadores, agora e na hora da nossa morte. Amém. Eis aqui a serva do Senhor, faça-se em mim segundo a vossa palavra. Ave Maria, cheia de graça, o Senhor é convosco, bendita sois vós entre as mulheres, bendito é o fruto do vosso ventre, Jesus. Santa Maria, Mãe de Deus, rogai por nós, pecadores, agora e na hora da nossa morte. Amém. E o Verbo Divino se fez carne e habitou entre nós. Ave Maria, cheia de graça, o Senhor é convosco. Bendita sois vós entre as mulheres, bendito é o fruto do vosso ventre, Jesus. Santa Maria, Mãe de Deus, rogai por nós, pecadores, agora e na hora da nossa morte. Amém. Rogai por nós, Santa Mãe de Deus, para que sejamos dignos das promessas de Cristo. Oremos. Infundi, Senhor, em nossos corações a vossa graça, para que, conhecendo pela anunciação do anjo a encarnação de Jesus, vosso Filho, cheguemos por sua paixão e cruz à glória da ressurreição. Pelo mesmo Cristo, Senhor nosso. Amém. Glória ao Pai, ao Filho e ao Espírito Santo, como era no princípio, agora e sempre. Amém. E pela intercessão de Nossa Senhora da Conceição, nossa Mãe, nossa Rainha, nossa Padroeira, a bênção de Deus Todo-Poderoso, Pai.

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1: 6h32.
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5: 7:08.
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0: 7:21.
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0: 7:30.
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0: 8:31.
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1: Em Brasília, 19 horas.
0: Está no ar a Voz do Brasil. As notícias do governo federal que movimentaram o país no dia de hoje.
2: Olá, boa noite.
1: Boa noite para você que nos acompanha em todo o país.
2: Segunda-feira, 14 de setembro de 2026.
1: E vamos aos destaques do dia.
2: Programa de renovação de frota inclui motoristas de transporte escolar e de carga.
1: Agora é lei, medida que já atende mototaxistas, taxistas e caminhoneiros. Graziele Bezerra.
3: O programa oferece financiamentos mais acessíveis de veículos utilizados em atividades remuneradas, como transportes de passageiros e entregas.
2: SUS começa a oferecer vacina Pneumo 20 para quem tem mais de 85 anos.
1: Imunizante amplia proteção contra bactérias, apontada como a causa mais comum de infecções respiratórias em todas as faixas etárias. Thaísa Vitória.
4: Segundo o Ministério da Saúde, a estimativa é de que mais de 2 milhões e 300 mil pessoas façam parte do público-alvo em todo o país.
2: Mais segurança na hora de voar.
1: Já estão valendo regras mais rigorosas contra passageiros indisciplinados. Gabriela Noronha.
5: As medidas vão da orientação à multa e, nos casos mais sérios, à suspensão de voar.
2: E na apresentação, Luciana Vasconcelos e Nazi Brum.
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2: Financiamento de carros e motos para quem usa esses veículos como instrumento de trabalho.
1: Uma lei sancionada hoje garante a continuidade de programa de renovação de frota e inclui também veículos de transporte escolar.
3: Com a sanção da lei, o Move Brasil terá continuidade e passa a se tornar uma política permanente. O programa oferece financiamentos mais acessíveis de veículos utilizados em atividades remuneradas, como transportes de passageiros e entregas. Agora, além de mototaxistas, taxistas e caminhoneiros, motoristas de transporte escolar também vão poder renovar suas frotas, com taxas de juros mais baixas. As regras para essa categoria ainda serão regulamentadas. O ministro da Secretaria-Geral da Presidência da República, Guilherme Boulos, comentou que o programa também permite a aquisição de carros elétricos.
6: O carro elétrico é um desejo dos taxistas, dos motoristas, porque, para além do ganho ambiental, o carro elétrico tem um custo operacional muito menor do que a gasolina ou a álcool. E o Move Brasil também priorizou carros elétricos ou híbridos para que pudessem ser utilizados por essas categorias que trabalham a partir do seu carro.
3: Pelo Move Brasil é possível comprar automóveis novos, movidos a etanol, flex, elétricos ou híbridos, de até R$ 200 mil e parcelar em até 84 vezes. No caso das motos, o prazo para pagamento é de 48 meses. Os juros do Move Brasil são de 12,6 ao ano para homens e 11,5 para mulheres. O ministro do Planejamento e Orçamento, Bruno Moretti, explica como funciona o pagamento das parcelas.
7: Na prática, é um sistema de amortização que garante que a prestação começa menor para caber no bolso da trabalhadora e do trabalhador e, ao longo do tempo, na medida em que o trabalhador